0: Na Igreja Universal há um dia dedicado à cura divina. Para si que sofre com doenças crónicas ou que para a medicina não tem cura, terça-feira é o dia para desafiar a sua fé e buscar o milagre de Jesus para o seu corpo.
1: Quando veio o resultado das análises, ela aí disse-me: Senhora Rosa, lamento muito, mas você é portadora do HIV. Ainda foi muito pior, porque é assim, tudo o que os médicos dizem-te, desde medicação, que se deve de tomar, convém tomar, isto não cura, mas isto vai ajudar. Mentira. É assim, eu emagreci muito e tive dois internamentos. Eu cheguei ao ponto de ter feridas. Feridas eram espalhadas por várias partes do corpo, mas os joelhos e os cotovelos eram umas feridas dolorosas mesmo, eram ensanguentadas, cheias de prurido, era horrível, eram umas dores horríveis. Foi o viver uma vida mesmo da maior angústia que se pode viver, foi o que eu vivi durante anos. Tinha tido o meu filho, já tinha mais ou menos uma volta de 6 meses, eu conheci a ama dele e ela conhecia a igreja, ela nunca me dizia nada. Então, assim, vai tudo correr bem. E eu punha-me assim, mas como é que a senhora diz que vai tudo correr bem se a minha vida está mal? Rosa, confia. Perto de um ano houve um médico que me chamou a uma sala, o médico da equipa, e ele diz-me assim: não sei como, mas o seu menino, o Ricardo, não tem nada. O Ricardo está curado. O Ricardo não tem nada, está limpinho. Fui curada. Em 2017, portanto, em abril de 2017, recebi as análises. A médica diz que não conseguia entender o porquê, mas que as análises eu estava curada. Portanto, não tinha...
0: Não era mais portadora de vírus?
1: Não, não tinha.
0: Tudo é possível para aquele que crê. Se você crê que é possível a sua cura e ter uma saúde restaurada, esteja presente numa das reuniões.
2: Muito bem, estamos de volta. Eu me dirijo a si que nesse momento está agora desenganado pela medicina. O senhor, a senhora que vive à base de remédios, comprimidos, remédios controlados, remédio para dormir, remédio para acordar. Meu amigo, minha amiga, a sua vida é viver à base de remédios, viver à base de medicações. Pastor Tiago, há pessoas que nesse momento perderam o prazer de vida devido a uma enfermidade que foi diagnosticada. E pessoas que até desenvolveram depressão devido a essa enfermidade.
3: Ela está doente, ela está enferma e hoje ela está... O estado dela é pior, porque psicologicamente falando, mentalmente falando, ela está mal. A doença mexeu com o psicológico dela, mexeu com o emocional dela. E isso acabou afetando o casamento, porque ela é frustrada, nervosa, nervoso, acaba descarregando no seu cônjuge e também na família, porque a pessoa não tem paciência para os filhos, não tem paciência no trabalho, afeta até o rendimento no trabalho dela. Então a doença realmente não traz somente o sofrimento, a dor física, mas ela também traz a dor emocional.
2: E essa dor emocional ocasiona vários outros problemas fora a doença que a pessoa já tem tido e já tem vivido. Meu amigo, minha amiga, hoje acontece a reunião da saúde restaurada. E você é o nosso convidado. Para mais informações de uma Universal próximo de si, entre em contato com SOS Espiritual. 218-368-008. Na nossa Universal de Ribeira Brava, tanto às 15 horas quanto às 19h30. Estrada Regional 104, próximo ali ao Corpo de Bombeiros da Ribeira Brava, próximo ali ao Centro de Saúde da Ribeira Brava. E numa Universal próximo de si, você hoje vai ser ajudado. Você hoje vai ser acompanhado. Acompanhe com atenção o depoimento da senhora Ana Jorge. Ela que, após a morte da mãe, entrou em depressão profunda e passava todo o tempo no cemitério.
4: Minha mãe sofria do coração e durante o dia nós tínhamos passado o dia todo, eu tinha passado o dia com ela, ou ela comigo, não é? E à noite, quando eu vou para casa e disse a ela para ela ir para a casa dela, passado um bocadinho, ela telefonou-me a dizer que estava-se a sentir muito mal. E eu, mãe, ela, vou morrer, minha filha, vou morrer, e acabou por falecer nos meus braços.
5: Qual era o tipo de relacionamento da senhora com a sua mãe? Era muito apegada a ela?
4: Sim, e voltando um bocadinho atrás, eu cresci numa família assim, com meu pai era alcoólico, e então havia muita violência doméstica, e então eu, ao ver esse sofrimento do meu pai com a minha mãe, comecei-me sempre, eu e os meus irmãos, a aproximarmos muito da minha mãe. A nossa mãe para nós era tudo. E eu, como era uma criança com problemas também de saúde, com epilepsia, a minha mãe tinha sempre mais atenção comigo. E eu aproximei-me da minha mãe como... Para mim, a minha mãe era tudo.
5: Era o seu porto seguro.
4: Era o meu porto seguro. E então, por eu ser mais apegada a ela, pronto, quando ela faleceu nos meus braços, fui ao fundo do poço mesmo. Uma sensação, uma dor que não tem explicação. Não tem explicação porque a dor vem mesmo de dentro.
5: É como uma faca.
4: Como uma faca, é como se tirassem-nos o tapete debaixo dos pés naquele momento. A gente não sabe o que fazer, a gente não sabe o que dizer.
5: Não sabe se corre, se grita.
4: Se grita, se chora, se... Pronto, foi horrível. Eu não tenho uma dor tão grande, Sr. Bispo, que a gente, por mais que a gente queira explicar, a gente não tem a noção porque a dor vem de dentro.
5: Como foram os dias após o sepultamento da sua mãe? Como foram os dias?
4: A partir dela, pois, portanto, passado, foi sepultada e eu passei, entrei numa depressão profunda. Profunda mesmo. Cheguei ao ponto de não querer tratar de mim, não querer tratar da casa, não querer tratar do filho. Desleixei-me completamente. Queria ter morrido com ela. Eu pedi a Deus para morrer com ela. Porque é que Deus não me tinha levado juntamente com ela? Então... O que é que eu fazia? Eu sentia-me bem quando ia para o cemitério. Ia para o cemitério e passava lá o dia, passava lá as manhãs, passava lá as tardes a falar com ela. Para mim, eu estava a falar com ela e ela ouvia-me completamente. Chegava a hora de vir-me embora, vinha para casa e assim que entrava em casa, fechava-me no quarto. Não queria saber nem do marido, não queria saber do filho, principalmente. Não queria saber de nada, não queria ouvir ninguém e... Ficava na escuridão.
5: Entrou em depressão?
4: Entrei em depressão. Uma dor muito grande na minha alma. Chorava por tudo e por nada. Gritava com o meu marido por tudo. O meu filho não podia fazer qualquer coisa porque eu gritava. E pronto, eu queria desaparecer. Naquele momento eu queria desaparecer, eu queria dar cabo da minha vida.
5: Durante quantos anos a senhora sofreu com a dor do luto?
4: 10 anos.
5: 10 anos de luto?
4: De luto. Toda vestida
5: com depressão?
4: Com depressão.
5: Tomava medicações?
4: Tomava medicação, ia para a médica de família, dizia à médica de família que não conseguia dormir durante a noite. Eu levava as noites todas
5: acordadas. E andava de preto?
4: E andava toda de preto, dos pés à cabeça.
5: Durante 10 anos?
4: 10 anos.
5: Dos pés à cabeça?
4: Dos pés à cabeça, toda vestida de preto. Eu queria dar cabo da minha vida, até cheguei a momentos de ir perto da linha do comboio, para me atirar para baixo do comboio, porque a dor era tão grande.
5: Após 10 anos acabou o sofrimento, e como foi que terminou?
4: Houve um dia que eu tinha conhecido, já há um tempo atrás, eu ia a uma loja de uma amiga minha. E essa amiga, depois afastei-me dela, não sei porquê, afastei-me. Houve um dia que eu estava assim, precisava de umas coisas e fui ter com ela a essa loja. E ela viu-me e disse-me para mim, o que tu tens? E eu comecei a falar com ela, desabafei com ela. Onde ela falou assim para mim, olha, queres ir comigo logo à noite? Eu levo-te a um sítio onde isso vais passar, essa dor que tu tens vai passar. E assim foi. Fico a ter com essa pessoa, minha amiga, e entrei na Igreja Universal. E após entrar na Igreja Universal, comecei a ver a dor a passar aos poucos e poucos de luta. A dor do luto, a tristeza que eu estava dentro de mim, ela começou a passar. A ver a vida de outra maneira. A ouvir a palavra de Deus e entender que o que eu sentia, aquela dor... Eu tinha que me despegar daquela dor, eu tinha que me avançar para a frente com a minha vida, porque havia solução para eu viver.
5: E a senhora recebeu paz?
4: Comecei a dormir durante a noite, comecei a obedecer, a ouvir a palavra de Deus.
5: Quando a senhora se lembra hoje da mãe, claro que vem a saudade,
4: sim,
5: mas não a dor.
4: Sim, mas não vem aquela tristeza, não vem aquela dor. Tenho saudade, saudade sim, lembro-me da minha mãe.
5: Mas não
4: sofrimento. Mas aquela dor, aquele sofrimento...
5: Não vem.
4: Já não vem.
5: A sua reação com a morte da sua mãe foi uma, a dor foi uma.
4: Sim.
5: A senhora perdeu o seu marido
4: há um ano. Agora, recentemente, há um ano, perdi o meu marido. E então, a dor que a gente tem Quando a gente conhece, quando a gente temos o Deus dentro de nós, que é o Consolador, a dor é, não é tão grande. É uma dor que vem quando a gente... Eu perdi, senti a dor da perda do meu marido, mas ao mesmo tempo sentia que Deus estava comigo. E tenho continuado com a vida, mas ao mesmo tempo consolada com Deus, porque Deus dá-me forças para eu ir para a frente,
5: para continuar.
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6: Eu vivia em constante confronto com os meus pais, criei ódios, mágoas e por isso cresci revoltada e rebelde. Os médicos disseram que nada havia a fazer aos meus ovários, que tinham de ser retirados, que ficaria estéril. Hoje tenho uma filha e um filho. Os médicos diziam que a minha filha iria nascer com 90% de incapacidade. Ela nasceu perfeita, linda e é maravilhosa. Eu tive um encontro com o milagre de Deus que me levou à Universal. E eu, com 15 anos de idade, os médicos disseram que eu tinha que retirar um ovário, que não havia solução para o ovário que eu tinha, porque além de ser poliquística, de ter imensos quistes, outros cheios de quistes, aquele ovário já não estava funcional. No entanto, fiz tratamentos, etc., não quis ser operada, e quando eu tinha 18 anos, sempre acompanhada até os meus 18 anos, o que eu tinha no ovário esquerdo passou para o ovário direito, eu fiquei contaminada, digamos assim, e o médico disse mais uma vez que não havia mesmo nada a fazer, que eu tinha que retirar os ovários. Parecendo que não, uma jovem, 18 anos, puxa, não posso ter filhos, o que é que vai ser feito de mim, ninguém me vai querer, ou seja, agitou um bocadinho mais a minha depressão e tornei-me assim uma pessoa muito solitária, muito fechada. Eu não dormia desde criança, porque eu ouvia os vultos e ouvia as vozes, eu sentia que me tocavam, eu dormia com os cobertores a taparem a cabeça, deixava só o nariz de fora. Eu não podia passar junto ao sótão, porque eu ouvia chamarem. Eu não podia entrar nas casas velhas, entre aspas, onde o meu avô tinha as arcas de madeira com coisas guardadas, porque as tampas das arcas, sem mais nem menos, se levantavam e chamavam-me, chamavam por mim. E eu sofri muito com essa perseguição, desde que eu me lembro, como gente, 4, 5 anos de idade, até o ano 92. A minha mãe estava para ser, aliás, estava a passar mal, porque a minha mãe não conseguia levantar os braços mais do que esta altura. O médico disse que o destino dela seria a cadeira de rodas. Minha mãe não conseguia vir ao pescoço. Era cozinheira, não conseguia agarrar numa panela. E nós tínhamos um snack bar na altura. E num casamento de um familiar, uma tia nossa, hoje sei que foi através da fé dela, com o óleo santo de Israel, ungiu a minha mãe na cervical quando a tentou ajudar a sair do carro. A minha mãe diz que quando ela a tocou, sentiu um arrepio coluna abaixo e não ligou mais. Mas a verdade é que no final da noite a minha mãe já andava bem, a minha mãe estava a dançar com o meu pai, a minha mãe levantava os braços. E ela teve curiosidade e ligou para essa minha tia e perguntou o que é que ela lhe tinha feito, porque sabia que tinha sido ela. Por um momento que a tocou, ela sentiu esse arrepio. Foi aí que ela falou de um Deus vivo, que Jesus cura, Jesus liberta. Minha mãe começou a passar a fazer as reuniões da terça-feira da saúde, a unção com óleo, e o dia após dia vi as melhoras da minha mãe. E a minha mãe tem 72 ou 73 anos e não está em cadeira de rodas atualmente, nem nunca esteve. E foi por eu ver isso que eu... E a minha mãe convidava-me, mas eu não queria ir. Mas eu via tanta gente. E na altura nós tínhamos um outro negócio, que era uma florista. E as pessoas iam lá comprar a rosinha branca. E aquilo despertava-me a curiosidade. E eu fazia perguntas à minha mãe. Até quando eu disse, não, então se acontece coisa, somente tem que acontecer comigo. E foi aí, em outubro de 92, que eu fui pela primeira vez à Igreja Universal do Reino de Deus. No meu primeiro dia foi estranho, não é? Para mim foi estranho, era tudo uma novidade, né? Cantavam, batiam palmas, falavam alto com Deus. Para mim era tudo muito estranho, aquilo que eu estava habituada. Mas achei interessante, porque algumas das palavras que o pastor dizia do altar e falava, eu dizia assim, puxa, ele conhece a minha vida, alguém lhe contou a minha vida, ou alguma coisa assim do género. E eu fui observando que realmente tudo o que ele dizia era tudo aquilo que fazia falta na minha vida. E lentamente, gradualmente, as coisas mudaram. Fui liberta. Deixei de ver vultos, deixei de ouvir vozes. Fui curada do meu útero, que eu até esquecia de fazer as correntes pelo útero. Ou seja, os meus ovários, quando eu fui à consulta, que era em janeiro, porque eu teria que ser operada em 93, em abril, e o médico disse, o que é que aconteceu aqui? Está aqui uns ovários novos, está aqui um útero novo, todo novo, o que é que aconteceu aqui? Isto não pode ser, dizia o médico. Mas efetivamente eram os meus exames antigos e era o meu exame, eu não tinha nada, estava completamente limpa. Como pessoa, aquela depressão, aquela solidão sumiu. A partir de que entrei na igreja, eu tornei-me uma pessoa mais alegre, mais feliz, mais otimista, porque eu era super pessimista. E quando eu fui batizada com o Espírito Santo, tudo mudou. Da luz para a noite mudou. A visão ampliou, a vista abriu, a mente abriu, e medos, receios, traumas. No fundo, com estes problemas todos que eu tive, eu era uma pessoa com traumas recalcados. Sumiu tudo. Sumiu tudo. Eu vivia em Guimarães quando eu bebi água contaminada da torneira. Não sabia sequer que a água estava contaminada. E então introduziu uma bactéria no meu estômago. O que é que essa bactéria fazia? Essa bactéria fazia-me... Tudo o que eu ingeria, fazia-me deitar fora. Nesse meio termo, eu andava a desidratar dia após dia, a desidratar, e os médicos não sabiam o que é que haviam de fazer. E eu já grávida, sem saber que estava grávida, agarrei nas minhas coisas e disse para o meu marido, olha, eu vou para a Leiria, vou ter com o meu médico de família, ou quanto muito vou ao hospital a Leiria, porque no hospital não conseguem dar solução a isto. Eu estou farta de vomitar, dizia eu para o meu marido, nem água nem nada. Andava a tomar antibióticos, eu já tinha feito o exame, uma endoscopia ao estômago, etc. Quando eu chego no hospital, faço vários exames, etc. Além de acusar a bactéria, que já sabia que a tinha, né? Até porque eu tinha trazido os exames, fiquei a saber que estava grávida de 4 meses. Quando mostrei à doutora os tratamentos que andava a fazer para o estômago, etc., ela só jogou a mão à cabeça e ela disse, você sabe a quantidade de que você está a ingerir de medicamentos? Os exames que você fez, essa criança tem 90% de vir de nascer deficiente. Eu disse, não, minha filha não vai nascer deficiente. E graças a Deus, ela nasceu bem. Durante esta caminhada destes 30 anos que eu estou na igreja, mais recentemente, o meu esposo passou por uma situação de saúde muito grave, que era desconhecida, a origem dela era desconhecida da família. Meu marido teve 8 embolias. Ora, se com uma embolia, normalmente as pessoas não resistem, imagina 8 embolias. Ele, quando entrou no hospital, só tinha 20% de oxigênio. E o motivo pelo qual entrou foi porque ele pensava que tinha Covid. Foi muito recente. E eu, o terceiro dia que eu fui ver ao hospital, eu vi o meu marido... Eu nunca imaginei ver o estado do meu marido em que ele estava. O meu marido era sangue pela boca, ressequido, todo ligado com fios. Tudo o que era medicação, nada era nas mãos nem nas veias dos pulsos, era tudo nas virilhas. E ele, a primeira coisa que ele me diz foi, Lau, que ele trata-me por Lau, encomenda o caixão, porque eu sei que eu não saio daqui. E eu virei-me para ele e disse, olha, não é a tua hora. E porquê que não era a hora dele? Deus não seria justo se não honrasse todos os meus votos que eu tenho feito por ele. Então eu ali, quando ele me diz aquilo, eu tive a certeza que não era a hora dele. Mandaram-me embora, no dia seguinte eu liguei à médica e a médica disse, olha, o seu marido estava a ter uma trombose no baço. E eu disse, oh Deus, muito obrigada, porque isso ia passar. que eles não tinham detectado. Tinham feito ecografia, não causou nada, só o TAC é que revelou que ele estava a ter. À tarde eu ligo e a médica diz-me, olha, é assim, não conto que o seu marido passe de hoje. E eu no outro dia de manhã vou logo imediatamente ao hospital, porque eu podia ir, era a única pessoa que podia ir, e disse, eu quero falar com o médico. O médico veio, até foi uma doutora, e disse assim, então doutora, não sei se foi consigo que eu falei ontem, que me disse isto assim, assim, assim, foi comigo. Então diga-me uma coisa, clinicamente não há mais nada a fazer? Não, olha, reze, se tiver fé, reze. E eu disse, olha doutora, sabe, a doutora não sabe com quem está a falar, a doutora está a falar com uma mulher de Deus. Se alguém tem fé aqui, sou eu, e vou empenhar a minha palavra diante de si e diante de Deus, que o meu marido vai sair de onde está. E assim foi, 24 horas depois o meu marido passou para a enfermaria. O médico me disse, Dona Cláudia, no dia seguinte, o que o seu marido teve é um fenómeno raro, mas mais fenomenal é ele ter saído dos cuidados intensivos e ter ido para a enfermaria. Nós não entendemos isto. E ele foi submetido a vários exames, vários estudos, teve 3 semanas no hospital, sempre a melhorar. A última semana ele teve, porque os médicos não queriam acreditar no que estava a acontecer e tinham receio de o mandar para casa. Teve alta agora da parte do hospital, da parte cardíaca, do coração. O coração, a lesão que provocou na veia e que estava quase a provocar no coração, está completamente recuperado, já lhe deram alta, não precisa de ser mais vigiado. Posso dizer que familiarmente sou uma mulher abençoada. Não só no casamento com o meu marido, mas também no relacionamento com os meus filhos, que eu prezo muito e estimo muito, porque eu não quero que eles passem pelo aquilo que eu passei na juventude atrás. E posso dizer que, graças a Deus, tenho os filhos muito abençoados. Têm sido várias situações e vários milagres que Deus tem operado na minha vida.
2: Deus é grande, os depoimentos que você acabou de acompanhar comprovam e provam a veracidade das nossas palavras, comprovam que Deus existe, porque os relatos, pastor Tiago, provam isso. Os relatos, na verdade, só comprovam a veracidade das nossas palavras. Inclusive, pastor Tiago, depoimento fortíssimo da senhora Ana Jorge. Infelizmente, ela veio a perder a sua mãe, desenvolveu depressão profunda, vivia os dias no cemitério, mas ela deu oportunidade e foi ajudada. Uma amiga lançou

0: sua vida transformada e às vezes ela não quer, ela não vem, ela não toma a decisão de sair de onde ela está e vir na Igreja Universal. E acaba sendo uma pena, porque ela acaba perdendo aquilo que aquela pessoa que deu testemunho recebeu. Meu amigo, minha amiga, vença o preconceito, não importa a sua religião, sua nacionalidade, as portas da Igreja Universal estão abertas para todos aqueles que querem uma mudança de vida.
1: E mudança de vida que começa hoje, nesse exato momento. Prova disso, que essa programação chegou até o senhor, chegou até a senhora. Você não é um caso perdido. Para mais informações, ligue para o SOS Espiritual, 218-368-008. Agora, eu quero falar com todos que está a acontecer quarta-feira em toda a Universal, que é um estudo bíblico relacionado e correlacionado ao reino de Deus. Pastor Tiago, são muitas pessoas que nesse momento nos acompanham, vazias, tristes, desanimadas, pessoas, quem sabe, até com depressão devido ao vazio que está dentro de si. Pessoas que não aguentam mais, que não suportam mais tanta dor e tanto sofrimento.
0: É, a dor está, ela chegou no limite, ela se encontra aflita, angustiada, já está vivendo à base de antidepressivos, ela já toma a medicação mais forte que existe e nem assim ela consegue acabar com o sofrimento dela. E está vindo na cabeça dela vozes, tira a sua própria vida. Meu amigo, não faça isso. A morte não é a solução para nenhum dos problemas. Muito pelo contrário. Você pode lutar. A saída é você lutar. É você buscar a Deus para sair do fundo do poço que você está agora.
1: Nessa quarta-feira, procure uma Universal próximo de si e você vai ser ajudado. O senhor, a senhora, com certeza será ajudado. Terá um homem de Deus pronto para poder te ajudar, para poder te ouvir, para poder te orientar. Pastor Tiago, na nossa Universal de Câmara de Lobos.
0: Estrada João Gonçalves Jarco, número 108, na Vila, às 7h30 da manhã, às 10, às 15 e também às 19h30.
1: Eu, Pastor Vitor, estarei na nossa Universal de Ribeira Brava, Estrada Regional 104, próximo ali ao Centro de Saúde da Ribeira Brava, próximo ali ao Corpo de Bombeiros, próximo ali ao Continente. Em quatro horários à sua inteira disposição. 8 da manhã, às 10, às 15 e em especial às 19h30. Para mais informações, ligue para o SOS Espiritual, 218-368-008. Acompanhe esta linda faixa musical e em seguida eu retorno com todos.

0: Muito bem, estamos de volta à quarta-feira, Pastor Tiago. É um dia que a gente busca o Espírito Santo. É aquele dia no meio da semana que reservamos para a cura interior. Porque é impossível viver no mundo que estamos vivendo, Pastor Tiago, sem o Espírito Santo, sem a presença de Deus.
1: É impossível e é muito difícil a pessoa suportar as lutas, se é que se pode dizer quase impossível, a pessoa suportar as lutas, os problemas, as dificuldades, sem o Espírito Santo, porque o Espírito Santo é o Espírito Consolador, é Ele que dá força, é Ele que levanta a pessoa, é Ele que anima a pessoa quando ela está para baixo. Então, o Senhor Jesus, Ele falou a respeito da importância da pessoa entrar no reino de Deus. E ela só entra no reino de Deus quando ela finalmente recebe o Espírito Santo.
0: E as lutas, as batalhas, as guerras não vão acabar. Pelo contrário, não vão terminar. Mas você com o Espírito Santo, você com a presença de Deus, você vai ser ajudado pelo próprio Espírito Santo, que vai guiar a sua vida, que vai direcionar-se. Pastor, não sei o que é isso. Procure hoje uma Universal próximo de si e você saberá exatamente, na veracidade da palavra de Deus, o que é o Espírito Santo e o que representa o Espírito Santo nesse estudo profundo acerca do reino de Deus. E você aprenderá na prática o que é o Espírito Santo. Tá bem? 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Acompanhe com atenção o depoimento extraordinário da senhora Gabriela. Ela teve um cancro raro, onde estava na sua garganta, e a cada dia via o seu corpo definhar.
2: Você teve
3: um cancro raro, bispo, um linfoma de Hodgkin, que é um cancro no sistema linfático, nas defesas do organismo da pessoa. Só que, para mim, o meu caso foi mais complicado porque o cancro já estava a crescer dentro do meu corpo há 6 anos e eu não sabia. Uhum. Então, quando eu recebi o diagnóstico dos médicos, a minha médica olhou para mim uma pena, porque se você tivesse descoberto esse cancro mais cedo, eu te daria chances de vida, te daria mais garantias de sobrevivência. Mas o estágio estava muito avançado. O cancro já tinha tomado todo o meu tórax, bispo, e estava me sufocando. Estava aqui no meu pescoço, na traqueia, na parte do pescoço. Então, eram dias terríveis que eu tinha, noites mal dormidas, sufocava, eu tinha uma tosse terrível que não passava. Eu via assim o meu corpo definhando a cada dia, emagrecendo muito rápido, perdendo peso muito rápido. Fiquei muito chocada. Quando ela me mostrou as imagens do cancro, eu fiquei assim, como é que pode ter uma coisa desse tamanho, um tumor desse tamanho dentro de mim? Eu fiquei chocada, espantada com aquilo.
2: Você começou com qual tipo de tratamento?
3: Então, bispo, eu já comecei com a quimioterapia, né? Então, eram dias terríveis. Depois que eu fazia o tratamento, era uma semana passando mal, com vômitos, náuseas, diarreia e dias terríveis mesmo.
2: Além da quimioterapia, fez algum outro tipo de tratamento?
3: Fiz a radioterapia no final de tudo, né? Quando eu já tinha terminado todas as sessões de quimioterapia, fui aconselhada pelos médicos a fazer a radioterapia.
2: Chegou a pesar quantos quilos?
3: 54 quilos, bispo. E eu tenho 1,71 m, né? Fiquei pele e osso. Fiquei assim, irreconhecível. Eu me olhava no espelho e eu não me reconhecia. E foi assim, uma guerra diária.
2: Como foi que você saiu daquela situação para estar aqui hoje, como você está, com saúde? O que você fez?
3: Eu me apeguei à fé, na palavra de Deus, bispo, porque eu não tive garantias humanas, mas eu já conhecia a palavra de Deus, eu já estava com Deus, então eu sabia que se eu me apegasse à palavra, eu tinha garantia. E a palavra de Deus me dava essa garantia. Então, todos os dias que eu lutava contra aquele câncer, eu usava a minha fé. A fé contra os pensamentos negativos que vêm, Eu me olhava no espelho, via me definhando, mas a minha fé me fazia já me ver curada. Eu queria ir na igreja, mas eu não podia porque eu estava no hospital.
2: Mas não tendo condições de ir ao altar da igreja, você fez do quarto do hospital,
3: o meu altar,
2: da cama, o do seu altar. Leito, o seu altar.
3: Eu fiz dali.
2: Aí é que está a importância da fé. Qual foi o resultado, Gabriela?
3: O resultado foi milagroso, bispo, porque naquela noite eu dormi. Eu falei, olha Deus, estou nas tuas mãos, eu entrego a minha vida nas tuas mãos, estou sob os seus cuidados. E eu dormi, um sono profundo mesmo. Quando eu acordei de manhã, eu acordei com as enfermeiras ali, tirando a minha temperatura, e falou, ué, a menina não tem mais febre. E sorrindo, contente a comemorar no hospital. E eu tô sem febre, eu só sei que eu tô com fome. Eu falei, eu tô com muita fome, coisa que eu já não tinha apetite. Eu lembro que naquela manhã eu comi muito, repeti o café da manhã. E eu vi que eu já falei, olha, Deus tá comigo aqui, porque já tive já sentia o meu corpo diferente, já senti o meu corpo reagir.
2: E quando os médicos viram o resultado do exame?
3: Ah, eu me lembro até hoje do dia que eu fiz aquela PET, né, que é a PET scan, que é o exame que a gente entra naquela máquina e vê por dentro. E a médica falou assim, olha, espera, não vai embora que eu quero falar com você. Eu, meu Deus, o que aconteceu agora? E aí ela me chamou e falou, chama teu marido, vem junto. E ela falou assim, olha, Gabriela, e ela estava mesmo emocionada. Ela falou, olha, eu acabei de ver ali nas imagens, você não tem mais nada. E eu fiquei em estado de choque, porque ela, você não vai fazer nada? E eu, naquele momento eu abracei meu marido e falei, Deus é fiel, Jesus me curou. E eu saí muito feliz, saí saltitante daquele hospital, com aquela alegria de poder ter uma nova vida. Que a partir daí eu tive uma nova vida. Tudo se fez novo, não só no meu corpo, mas dentro de mim, bispo.
2: E os novos exames que você fez?
3: Sempre estão ótimos.
2: Sempre ótimos. E foi constatado que já não tinha mais o câncer.
3: Não tinha mais.
2: Nem as células, nem...
3: Nada.
2: Nada, nada, nada.
3: Tanto eu fui em outro médico agora, há pouco tempo atrás... E ele falou assim, ele olhou meus exames, ele falou assim, olha, se você não tivesse me contado que teve esse tipo de cancro, pelos seus exames de hoje, eu nunca diria que você passou por esse problema. Então, mesmo meu corpo foi restaurado para a glória de Deus. Deus restaurou cada célula do meu corpo, fez tudo novo.
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5: Vinha saber que não conseguiria mesmo engravidar devido a um problema de saúde. Comecei a ficar mais deprimida, mais revoltada, mais agressiva. Tudo à minha volta era... um pesadelo. Estava completamente perdida. Eu sentia-me um zero. E só pensava que a solução era desaparecer. O início do meu sofrimento começou durante o meu casamento, quando decidimos engravidar. Portanto, quando tomamos a decisão de começar nas tentativas de ficar grávida, com o passar do tempo e com vários exames e vários resultados não positivos, vinha saber que não conseguiria mesmo engravidar devido a um problema de saúde que tinha e que foi descoberto durante esse processo de tratamentos e de exames. Ser mãe sempre foi um sonho. Penso que qualquer mulher, não é? Chega a uma altura da vida e tem essa vontade, tem esse sonho. quando recebi essa notícia, olhei para o médico e chamei-lhe de mentiroso. Disse-lhe, está a mentir, não pode ser verdade, mas era verdade. Portanto, efetivamente, eu não poderia engravidar. Aliás, depois disso, tive que fazer uma cirurgia e foi aí que, no fundo, foi mesmo o ponto final. Após essa cirurgia, era mesmo impossível eu engravidar. Não havia mais volta a dar. Naquela altura, passei por dificuldades financeiras complicadas por conta deste problema que eu tive, que agora é bastante conhecido e com muito mais facilidade de tratamentos, que é a endometriose. Todos os tratamentos que eu fiz eram pagos por mim, até porque eu tive que parar de trabalhar, porque a endometriose traz algumas reações que momentâneas, portanto nós acordamos bem, mas de repente podemos ter uma grande hemorragia e então era um impeditivo para ir trabalhar. E parei. E então, depois da cirurgia e de voltar à vida real, digamos assim, foi quando comecei a ter a noção de que tinha acabado ali e começou o meu pesadelo interior. Porque não aceitei, comecei a ficar mais deprimida, mais revoltada, mais agressiva e tudo à minha volta era um pesadelo difícil de lidar, difícil de entender. Os meus dias de folga eram passados na cama, eu queria tudo fechado e nesses dias de folga muitas vezes nem tomava bem. Comecei a culpar o mundo, comecei a culpar-me a mim, não gostava de mim. Em casa era muito agressiva, portanto cheguei a um ponto que comecei a ficar super agressiva. Partia coisas, batia com portas. Num ato de raiva, eu fazia tudo aquilo que eu pensava que me ia aliviar a ansiedade e aliviar a dor. Mas estava errada, completamente errada. Porque estava, além de estar a afastar as pessoas de perto de mim, eu própria estava a acabar um buraco diário. Muitas pessoas da família já me estavam a chamar louca. Diziam que eu estava a chegar a um extremo de loucura e que estava a reagir de forma que não era normal. Estava completamente perdida. Eu sentia-me um zero, eu era nada, eu não prestava, eu não valia nada, eu era uma pessoa que nenhum filho pude ter, portanto era completamente nada, era o que eu me sentia. E só pensava que a solução era desaparecer. Na minha cabeça a dor acabaria e as pessoas à minha volta também não iam sofrer mais por mim ou por me ver a viver naquela situação. Portanto, recorri a médicos e, sim, comecei a fazer medicação. Tomava antidepressivos e comprimidos para dormir. Não dormia. Noites seguidas e durante muito tempo sem conseguir dormir. Mesmo com os antidepressivos, a tristeza mantinha-se, o ânimo não mudava. E pessoas da minha família buscaram ajuda em bruxos e bruxas para tentar arranjar uma solução. Mas nada, nada melhorou, nada mudou. Conheci a Igreja Universal através de uma senhora já membro que falou comigo e me fez vários convites para ir com ela à igreja e assistir a uma reunião para poder também perceber o que eu de lá podia receber. Rejeitei várias vezes, mas houve um dia em que eu disse sim. E fui até à igreja e fui muito bem recebida quando lá cheguei. Saí muito mais tranquila, muito mais serena. E nessa noite dormi seguido, sem acordar, muito mais tranquila. Comecei um percurso na igreja em que comecei a fazer as correntes, os propósitos. Durante o meu processo de adoção, que foi longo, eu vivia feliz porque era aquela ansiedade de receber o filho ou a filha que eu tanto queria ter. Quando a minha filha chegou, claro que foi muito bem recebida, foi uma alegria para mim e para o meu marido. Mas com a continuação dos dias, das semanas, o meu vazio continuava lá. Eu sentia que havia algo que ainda não estava bem em mim, porque eu sei que não estava a aceitar o não ter sido mãe naturalmente. Comecei a obedecer, comecei a meditar na palavra. Com a continuação da minha fé e da minha perseverança, percebi que receber o Espírito Santo era algo que me iria preencher tudo. Eu não precisava de mais nada. Assim que o recebesse, tudo iria ser diferente. Já era, mas depois ainda iria ser melhor e mais diferente. E quando recebi o Espírito Santo, foi maravilhoso. Senti uma alegria, uma paz, uma tranquilidade, uma sensação maravilhosa. Algo que é difícil explicar, só quando nós sentimos mesmo. Mas para mim foi a melhor das bênçãos. Aquela Helena nervosa, agitada, revoltada, louca, como me chamavam, não existe mais. Agora é uma nova Helena, serena, tranquila. E na fé. Se não fosse o ter chegado à igreja, se não fosse o ter conhecido o Espírito Santo, eu não estaria aqui. Tenho a certeza que não estaria aqui. E durante as minhas orações, durante as minhas buscas, tudo aquilo que eu falei com Deus, tudo aquilo que eu pedi para me dar direção, para me ajudar a perceber, foi tudo respondido. Tudo respondido. Estou muito feliz. Muito feliz.
0: Muito bem, estamos de volta. Contra fatos não existem argumentos. Pastor Tiago, essas pessoas que deram depoimento agora do recebimento do Espírito Santo, elas tiveram um antes e um depois. As mesmas pessoas, porém com o interior transformado. Mas o que me chama a atenção é o da senhora Gabriela, porque ela passou por isso dentro da igreja, essa luta, essa batalha, essa guerra, mas o que sustentou ela, pastor Tiago, foi o que estava dentro dela, que era o Espírito Santo.
1: No mundo tereis aflições, mas tendo bom ânimo, porque eu venci. Quer dizer, Jesus, ele não escondeu de ninguém que nós teríamos aflições no mundo, porque ele mesmo teve aflições, mas ele falou, tem bom ânimo, porque eu venci. Ou seja, se a pessoa ela tiver bom ânimo, ela também vai vencer, como essa senhora que deu o testemunho dela, a dona Gabriela, ela venceu.
0: E você também vencerá. 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
0: 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Todos os caminhos nessa quarta-feira levam à Universal de Ribeira Brava, tá bem? Ficamos por aqui com a nossa participação. Foi um prazer imenso ter a sua companhia. Até a próxima oportunidade.
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1: 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Agora o Zé Simolo, na sua

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0: 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Agora, os do Or Negro.

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4: Boa noite.

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2: Boa noite!

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1: São 6 horas da manhã. Vamos agora à oração do trabalhador.

Senhor nosso Deus e nosso Pai, nós entramos em oração nessa manhã de terça-feira em favor de todos os amigos ouvintes, especialmente aqueles, meu Pai, que nesse momento já estão despertados, já estão prontos para ir para o trabalho, mas cheio de dores no corpo, cheio de problemas, com a cabeça cheia de preocupação, com decisões muito importantes a ser tomadas. Muitas pessoas, meu Pai, nesse momento estão sem saber o que fazer, sem direção, sem rumo. Esse trabalhador, essa trabalhadora vai para o seu trabalho com a cabeça preocupada, pesada, com um coração cheio de dúvidas e medo, sem saber o que vai acontecer, o que vai fazer, que rumo vai tomar, o que, que vai dizer, o que, que não vai dizer. Ó, meu Pai, eu oro agora pelos trabalhadores, pelos amigos ouvintes em geral, que estão, meu Pai, confusos, embaralhados, com tantas coisas por decidir e sem saber o que fazer. Ó, meu Pai, tem misericórdia de nós. Nos ajuda, nos dá força na nossa fraqueza, nos anima no nosso desânimo, nos ilumina na nossa falta de luz, porque sozinho é óbvio que nós não conseguimos. Sozinho nós não somos capazes. Ó, Deus Todo-Poderoso, nós te louvamos e te bendizemos nessa manhã de terça-feira, porque sabemos que o Senhor tem cuidado de nós. Visite os que estão nos hospitais, os presídios, lares de idosos, os trabalhadores que estão doentes, sem poder trabalhar. Ajuda eles, meu Pai. Consagra este copo com água, que seja o santo remédio para curar e libertar a todos que creem nesta oração. Em nome do Senhor Jesus, beba dessa água, minha amiga, meu amigo ouvinte, receba paz, receba luz. Graças a Deus. Quero oferecer essa linda canção. Cante junto. Ele vai abrir a porta para você, igual a Jesus Cristo não há. Cante junto. Daqui a pouco nós voltamos com o nosso programa. 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Bom dia, Porto Santo.

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1: Deus te abençoe, meu amigo, minha amiga, especialmente você que do nada adoeceu. Apareceu uma enfermidade, uma doença, um problema gravíssimo, talvez depressão, e fez com que você caísse de cama. Você estava aí bem, você estava a trabalhar, fazer sua formação, você está na faculdade, você é uma pessoa que está bem sucedida no seu consultório, no seu escritório, na sua loja, na sua empresa, você é uma pessoa que tem uma condição econômica, mas de repente isso parou. Você caiu em uma enfermidade que os médicos não sabem dizer o que se passa consigo. São ataques de nervos, dores de cabeça, dores pelo corpo. Você toma medicamento, você vai a análises. Você vive aqui na Ilha da Madeira e frequentemente você tem que sair daqui, ir para a Espanha, ir para a Inglaterra, ir para Jersey. Você tem que sair daqui da Ilha da Madeira para poder se tratar, para poder ter um alívio, um medicamento, e isso tem sido uma constante para você. Preste atenção, para o seu caso tem jeito. Nós estamos respaldados pela palavra de Deus, onde o Senhor Jesus, Ele te convida. Você que está farto, cansado, oprimido, existe um convite para você. No livro de Mateus, no capítulo 11, no versículo 28, Jesus chama você. Ele convida você para te libertar, para te aliviar. Vinde a mim, disse Jesus. Todos que estais cansados e oprimidos, eu vos aliviarei. Jesus prometeu, Ele vai cumprir para você essa promessa. Você tem fé, minha amiga, meu amigo. Você que assiste esse programa não é à toa. Deus, Ele fez você assistir essa programação para mostrar para você que para o seu caso tem jeito. O senhor José, ele caiu doente de uma hora para outra. E ele estava indo bem na vida dele. Mas, de repente, caiu tudo por causa dessa enfermidade. Vamos acompanhar o testemunho dele, como ele se libertou, o que ele fez para se levantar e hoje ser uma pessoa bem-sucedida. Vamos acompanhar.

E eu fiquei doente de repente. Tive problemas de coluna, não conseguia trabalhar, até que acabei por ficar em casa, acamado mesmo. Tive muito tempo acamado.

vem de uma família pobre, onde era só o meu pai a trabalhar, a minha mãe doente, tinha 4 filhos, e o dinheiro nem chegava para sustentar os filhos, não é? Meu pai teve sempre a ajuda da minha avó. Fomos crescendo num ambiente pobre, sempre. Até que eu fui trabalhar aos 13 anos. Chegou um ponto, depois tive a tropa. Gastei dinheiro na tropa. Depois comecei a procurar namoro, não é? Que é o desejo de todo rapaz, não é? E foi quando conheci a minha esposa, que tenho agora. Conhecia, casámos, até que surgiu uma época que comprámos uma casa e derivado a comprar a casa, entrou inveja. E eu fiquei doente de repente. Tive problemas de coluna, não conseguia trabalhar, até que acabei por ficar em casa acamado mesmo. Tive muito tempo acamado. Eu já estava desesperado, nós corremos, eu e minha esposa cobrimos tudo. Corremos bruxos, corremos cartomantes, padres, massagistas, médicos, tudo, tudo. Derivado a comprar a casa. O dinheiro, o que eu ganhava, que a minha esposa ganhava, dava para controlar, antes de eu ficar doente, dava para controlar tudo. No entretanto, como eu fiquei doente, então piorou. Chegámos a passar necessidade, fome não, mas necessidade, a ponto de querer comprar um pão e não ter dinheiro. Socorrimos na minha mãe ou na minha sogra, disfarçadamente. A falta de dinheiro, de não entrar dinheiro suficiente em casa, trouxe tristezas, não é? Eu e minha esposa dava-nos bem, mas havia sempre aquela discussãozita porque o dinheiro não chega, porque isto e aquilo. A gente queria, eu e minha esposa queríamos ter um filho e não conseguimos, porque a minha esposa, derivada a problemas que tinha, não sabia os quais, tive 2 abortos espontâneos, fez tratamentos. E isso causou-nos também muita tristeza nisso, quer dizer, era problema de saúde, financeiro e a tristeza de não poder ter filhos. Tivemos aí vários, uns bons, longos anos sem conseguir ter um filho. No meu interior sentia o vazio, já nem tinha vontade de ver televisão, nem sair à rua, só chorava. Derivado a esses problemas todos, que via que não conseguia ter solução, cheguei a pensar em acabar com a própria vida.

0: Então, num dia que eu já nem acreditava em mais nada, decidi ligar a televisão. E estava a dar um programa da Igreja Universal. Naquele momento, o pastor, o homem que estava lá, que era o pastor, estava a falar: se você é uma pessoa que está assim, na cama, doente. Aquele homem estava a contar tudo o que eu estava a passar. Eu disse: como é que ele sabe o que eu estou a passar? Eu tenho que lá ir. Tenho que ver onde é que é essa igreja. Eu comecei a participar dos programas, das orações. E só nisso comecei a sentir melhoras. Já conseguia sair da cama. Já conseguia andar. Até que quando vi que estava sentia melhor, resolvi ir procurar a Igreja Universal. Até que encontrei e cheguei lá, à Igreja Universal. Cheguei na hora da reunião, estava a reunião de correr já. Até tinha receio de entrar. Depois era um obreiro que estava lá e convidou-me para entrar, para assistir. Eu assisti à reunião e então teve a falar com o pastor. Ele orientou-me o que eu devia fazer. E pronto, e fiz tudo que ele mandava fazer, eu fazia. Tudo que os obreiros mandavam fazer, eu fazia. O primeiro dia que cheguei na igreja, já comecei a dormir. Já dormia melhor. Já não havia, já sentia mais paz, mais alívio. Senti mesmo que ali era a solução para todos os nossos problemas. Decidi procurar novamente o patrão, já tinha vontade de trabalhar. Comecei a trabalhar novamente. O dinheiro começou a entrar em casa. Financeiramente começou a melhorar. Até que resolvemos fazer um voto com Deus. Usamos a fé, fizemos um voto no altar. E começou a melhorar. Foi quando veio, então, nasceu a minha filha. Já não tinha aquele receio de acabar com a própria vida. E já senti mais vontade de viver, porque tudo foi resolvido. Depois ouvi falar no Espírito Santo, já quando estava tudo resolvido, vi as pessoas alegres, que era o Espírito Santo. Então procurei buscar mais a Deus, jejuar mais. E falei com Deus: ó Deus, o Senhor me curou, libertou. Agora falta o teu Espírito. Quando recebi o Espírito Santo, senti paz, senti força, senti ânimo, senti tudo o que eu não sentia de bom antes. A partir dali comecei a sentir tudo bom, tudo. É inexplicável mesmo, inexplicável. Deus foi-me dando visão de coisas futuras. Comecei a trabalhar por conta própria também. O Espírito Santo me deu essa visão. O Espírito Santo deu a visão à minha esposa também ter um supermercado, também abrimos um supermercado. Foi tudo com o Espírito Santo, porque sem o Espírito Santo não tinha essas visões, não tinha essas capacidades para irmos em frente. Quando eu antes não podia andar, não podia trabalhar, hoje tenho paz, tenho uma vida financeira estável, posso andar, posso trabalhar, e o meu trabalho é construção civil, que é duro. Estou bem com a minha esposa, estou bem com os meus filhos, que além da minha filha tive outro filho, um rapaz. Hoje posso dizer que a minha vida é um cantinho do céu.
1: Olha, meu amigo, minha amiga, o seu caso pode ser grave, pode ser difícil, pode ser incurável para a medicina, mas para Jesus, o seu caso tem jeito. Não existe impossível para aqueles que têm fé na palavra de Deus. Está escrito, é isso mesmo que você ouviu, não haverá impossível em todas as coisas para aqueles que creem. Jesus, ele veio para nos salvar. Jesus, ele veio para dar-nos a salvação eterna. Mas ele também veio, e isso é promessa, para aqueles que querem saúde restaurada. Para aqueles que querem ter paz, porque uma enfermidade rouba não somente a mobilidade, os relacionamentos, o dinheiro, a família. Você não está roubado apenas dos bens materiais ou da sua saúde. Você está roubado da sua paz. A doença, a enfermidade, os problemas de saúde tiraram de você a sua paz. Mas Jesus quer restaurar isso. O Senhor Jesus quer te livrar. E Ele deixou isso escrito. Minha amiga, meu amigo, hoje, terça-feira, você vai receber a unção com óleo no local da enfermidade, na Igreja Universal, aí, próximo da sua casa, aqui no Cenáculo, aonde você for na Igreja Universal do Reino de Deus. Hoje, terça-feira, você vai receber a unção com óleo no local da enfermidade e nós vamos fazer a oração da fé. O que está escrito na Bíblia, nós vamos determinar que você tenha saúde restaurada. Em todas as igrejas Universal do Reino de Deus, você vai encontrar a porta aberta que vai levar você ao altar de Deus para que você tenha saúde restaurada.
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1: 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O número da Central SOS está disponível 24 horas por dia, inclusive agora. Nesse horário, há homens e mulheres de Deus prontos para poder te dar um conselho. Mas não é um conselho medido por psicologia, por psicanálise. Não é um conselho de um profissional da área, não é da saúde mental. Não é nada disso. Vamos dar para você um conselho bíblico, da área espiritual, aonde você vai ouvir a palavra de Deus e dentro de você vai nascer essa certeza de que Deus quer te curar. A fé vai nascer dentro de você por causa da palavra de Deus. 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Nós vamos falar com o pastor Flávio, que está na Central SOS aqui na Ilha da Madeira, e ele traz ali nomes de pessoas que já nos ligaram.
3: Bom dia, Bispo, bom dia a todos. Nós estamos aqui na Central de Atendimento aqui na Ilha da Madeira, e nós estamos à disposição para todas as pessoas que precisam de desabafar, precisam receber uma oração ou esclarecer alguma dúvida com respeito à Igreja Universal mais próxima. E já várias pessoas têm ligado e têm sido ajudadas, como é o caso, por exemplo, do senhor Fernando Costa, que nos ligou de Genebra, na Suíça. Ele que desde que passou pelo processo de divórcio, foi diagnosticado com depressão e começou a ter insônias e muito medo. Diante dessa situação, já foi orientado e temos orado por ele. Como a senhora Filomena, que nos ligou também de Bragança, que foi diagnosticada com cancro, já temos também orado por ela. E a senhora Aduzinda dos Santos, que nos ligou de Almada, e pede oração porque de uma hora para outra tudo começou a variar em casa, e pede proteção para si e para a sua família. Também já deixou os nomes e já oramos e temos orado por todos. E você que nos acompanha neste momento, que está a passar também por uma situação difícil, você que não tem ninguém a quem ligar, você não tem ninguém com quem conversar ou que lhe possa ajudar, nós estamos à sua disposição. A Central de Atendimento tem pessoas preparadas e dispostas para lhe ouvir e para lhe ajudar. Pode ligar agora para o número 218-368-008, 218-368-008.
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1: Obrigado, Pastor Flávio. E também a todos os voluntários que nos ajudam nesse trabalho. Olha, eu faço o desafio e que o que aconteceu com o senhor José, no testemunho que você assistiu agora há pouco, hoje ele está curado, liberto, abençoado, tem a sua vida financeira estável, recuperou o que a enfermidade tirou dele, a paz, a alegria. Você também vai recuperar, você também vai se levantar. Essa enfermidade não é o seu fim. Essa doença não é o fim da sua carreira, não é o fim da sua vida. Você está vivo e você tem a fé para poder te libertar, para poder te curar, para poder fazer você andar para frente. Tá bem? Hoje, terça-feira, aqui no Cenáculo do Funchal, 4 horários. 7:30 da manhã, 10 da manhã, 15 horas, especialmente às 19:30, onde você vai estar conosco nessa reunião especial de libertação das enfermidades. Saúde restaurada e a paz que vem com a saúde, tá bem? Olha, você pode participar na Universal, aí, próximo da sua casa, sabia? Aceda ao website Igreja Universal, obtenha a morada da Igreja Universal aí na sua localidade e participe ainda hoje dessa reunião. Aqui na Ilha da Madeira, Rua Doutor Brito Câmara, 32, de frente à Rotonda dos Bombeiros Sapadores do Funchal, você pode nos procurar. E detalhe importantíssimo, deixe a sua carteira em casa, você não vai pagar nada, nada, zero, e você sairá daqui cheio de paz, com saúde no seu corpo, tá bom? Nós finalizamos o nosso programa de hoje, voltaremos amanhã neste mesmo horário. Deus abençoe a si e a sua família, uma excelente continuação, fique bem e até lá.
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1: Olá, muito bom dia. Que Deus ilumine, que o Pai Todo-Poderoso possa abençoar a sua vida. Mas olha, abençoar mesmo. Abençoar a sua casa, abençoar os seus caminhos, abençoar os seus projetos, abençoar a sua entrada, a sua saída. Que esta semana você possa, de fato e de verdade, ter uma experiência com Ele, ver o livramento, ver, constatar o poder, porque Deus quer se materializar na vida daqueles que creem. Está no ar o seu programa Factos Impossíveis. Estaremos juntos no decorrer dos próximos minutos. Um ótimo dia a todos que nos ouvem aqui da nossa belíssima, lindíssima Ilha da Madeira, como também todos os amigos porto-santenses que diariamente têm acompanhado o nosso programa. Bem, o programa está imperdível. Daqui a um pouquinho nós vamos conhecer mais uma história de superação.

0: Hoje, a história forte, aliás, fortíssima, da dona Júlia Nogueira, ela que sempre foi muito doente e, após o nascimento da filha dela, tudo piorou. É uma história que vai, com certeza, lhe ajudar, inclusive, se você tem algum familiar ou você mesmo está a enfrentar um problema difícil de saúde. Eu quero que você preste muita atenção daqui a pouco nesse depoimento. Também, daqui a pouco, vamos ao quadro para o nosso Para 365 Dias, uma mensagem de Deus com a palavra do Altíssimo que nós sempre trazemos para a sua reflexão diária, para que você possa aplicá-la no seu dia a dia. E também, duas coisas que nós pontuaremos no programa a respeito desse próximo sábado, que será o sábado, o terceiro, aliás, desse propósito da queda do gigante, e domingo, domingo de Pentecostes. Verdade, esse domingo vai ficar marcado pelo derramamento do Espírito Santo. Bem, acompanhe esse intervalo, que já nós regressamos com todos, falando mais a respeito daquilo que vai acontecer já nesse próximo sábado, porque esse gigante, ele vai cair.
1: Sete motivos para vir aos sábados. Primeiro motivo: e abençoou Deus o sétimo dia. Segundo motivo: Jesus é o Senhor do sábado. Terceiro motivo: os milagres que Jesus realizou foram no sábado. Quarto motivo: assim diz o Senhor Deus, a porta do átrio interior que dá para o oriente estará fechada durante 6 dias, que são de trabalho. Mas no dia de sábado, ela se abrirá. Quinto motivo: Jesus disse, mas essa casta de demônios não se expulsa senão pela oração e pelo jejum. Sexto motivo: Jesus contrariou a tradição. Enquanto todos descansavam no sábado, ele trabalhava. Sétimo motivo: sábado é o sétimo dia da semana. Sete é o número de Deus, pois é o número da perfeição. Venha neste sábado para o jejum coletivo.
0: Muito bem, estamos de volta com todos. Bom dia amigo, bom dia amiga, bom dia a todos os nossos amigos ouvintes. Você que está agora conduzindo no seu veículo, você está já se conduzindo para o seu trabalho, você que está agora a sair de casa, que esse dia seja uma bênção. Olha, estamos já contando os dias para este sábado agora. O dia que esse gigante, ele vai cair. Eu quero aproveitar já falar deste sábado e já incluir também a mensagem de hoje do Pão Nosso para 365 dias, porque exatamente no livro de Êxodo, capítulo 3, 19, o texto sagrado fala assim: eu sei, porém, que o rei do Egito não vos deixará ir se não for obrigado por mão forte. Isso significa o quê? O que que o Egito tem a ver com o gigante? O que que a história de Moisés tem a ver com a história de Davi? Tudo. Porque mudam-se as personagens, mudam-se as épocas, mudam-se os adversários, mas a essência do problema estava lá. Quer dizer, o mesmo espírito que usou o faraó foi o mesmo espírito que usou o gigante para afrontar aquele povo naquela altura. Hoje os nossos tempos são diferentes, mas é a mesma coisa. Hoje o mal tem levantado a afronta que vem de uma doença, que vem de um problema de família, que vem de um problema no casamento, que vem de um problema de uma empresa, num problema financeiro. E do mesmo jeito tem nos afrontado. E detalhe, não existe mão nesse mundo que tenha sido capaz de derrubar, de derrotar esse problema. Prova é que muitas portas você já bateu, você já procurou muitas saídas e até hoje nada resolveu o seu problema. E você há de convir comigo. Tem sido para si realmente um gigante esse problema. Tem sido para si realmente uma mão forte esse problema. Porém, quando nós invocamos o Todo-Poderoso, que é o Deus Todo-Poderoso, e não tem outro que se compare em tamanho, em poder, em grandeza, então todos os problemas gigantes, situações que se nos levantam contra nós, se tornam insignificantes, se tornam pequenos, se tornam como nada. E por isso que aqui fala, vou repetir, eu sei, porém, que o rei do Egito não vos deixará ir se não for obrigado por mão forte. Ora, qual seria essa mão forte que obrigaria o gigante, que obrigaria o rei do Egito a largar a vida na altura de Moisés e também o gigante Davi? Quem era essa mão forte? É claro, é óbvio, era a mão de Deus. Quando você manifesta a fé, a mão de Deus, ela entra em ação. Entrou no tempo de Moisés, entrou no tempo de Davi, derrubando o gigante, e vai entrar nos dias de hoje. Meu amigo, minha amiga, eu quero que você comece esse dia levantando a sua cabeça. Não é o fim. Não é o fim. Você pode vencer. Você pode pagar essa dívida impagável. Você pode ser curado desse cancro, desse problema crônico. Você pode sim ver o seu familiar se levantar desse leito de enfermidade. Você pode sim restaurar o seu casamento. Você pode sim ver o seu filho longe do vício das drogas. Mas é necessário lutar, porque Moisés teve que pegar o cajado. Davi pegou a pedra e foram para cima do problema. Não por mérito deles, mas através da fé em Deus. A mão de Deus se moveu, fez aquele rei cair por terra, fez o gigante cair por terra e vai também lhe dar a vitória. E olha, é neste sábado agora teremos o terceiro. Talvez você não esteve na primeira semana, não esteve na segunda, mas nessa terceira semana você não vai faltar. Esse gigante vai cair por terra, esse gigante vai soltar aquilo que é seu. Eu quero desde já deixar à sua disposição a nossa linha de apoio, o SOS Espiritual. Nós temos ali os nossos colaboradores, os nossos atendentes, pastores, esposas de pastores, obreiros, à sua disposição para lhe ouvir. Você pode deixar o seu pedido de oração, você pode tirar as suas dúvidas, você pode pedir um conselho. Talvez tudo que você precise é do norte, é de um conselho, amigo. Você pode alcançar, tomar posse desse conselho, ligando através do 218-368-008.
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0: Muito bem, estamos de volta e vamos então agora conhecer sem mais delongas a história da dona Júlia Nogueira. Ela que sempre foi muito doente, e atenção, todas as pessoas que têm enfrentado problemas graves de saúde e muitas das vezes parece que não tem saída. A dona Júlia passou por um problema semelhante a esse, mas graças a Deus ela venceu e você irá vencer também. Vamos acompanhar juntos e já voltamos.
3: Meu nome é Júlia. A minha filha tinha uma doença que, para a medicina, é incurável. Para mim, milagres não existiam. Tudo começou a bem dizer desde que eu casei. A partir daí, começava, tive várias, sempre doente. Faltava o trabalho, que estava sempre doente, ou era uma coisa ou era outra. Mas o pior de tudo foi passado um ano, quando eu fiquei de bebê da minha filha. A partir dos 6 meses já não saía da cama, não podia comer, não podia beber nada. Então, quando a minha filha nasceu, eu fiquei com o princípio de uma leucemia. Tanto que eu nem cheguei a ver a minha filha. Ela ficou na maternidade e foi transportada para o Hospital São João. Durante 8 anos eu sofri com fortes dores de cabeça, horríveis, horríveis. Eu andei nos médicos, vários médicos, andei em consultas de Magalhães Lemos. Eles não viam nada, mas mesmo assim me davam medicação, muita medicação. Tinha bastantes desmaios também. E as duas eram tão fortes, que eu chegava a estar com a cabeça na parede, que não aguentava já. Uma das alturas eu desmaiei em casa e o meu marido não estava. Os meus filhos chamaram os vizinhos, então o vizinho chamou o médico. Esse médico veio à minha casa e deu-me uma medicação que me deixou a dormir 15 dias. Como se não bastasse, minha filha ganhou uma doença de pele também, com a psoríase. Era horroroso, porque ela tinha o corpo todo com crostas, feridas. Nos cantos dos olhos, nas orelhas, na boca, nos cotovelos, nas costas. Mas o pior de tudo foi na cabeça, porque a cabeça dela estava toda, toda cheia de pus. Eu fui no Hospital São João, dei com ela em consultas de dermatologia, onde os médicos fizeram bastantes exames, e onde descobriram que era psoríase, mas me disseram logo que essa doença não tinha cura. Olha, com essa notícia, que os médicos disseram que não tinha cura, ficámos muito abalados, não é? A família ficou abalada, não é? Além disso, eu era muito nervosa mesmo. O pior momento da minha vida foi quando a professora chamou-me à escola para falar a respeito da minha filha, porque ela, as crianças faziam muito pouco dela e tinham nojo dela. E realmente a professora queixava-se que se estivesse assim à beira dela, da parte da cabeça, que cheirava muito mal. Eu aí não podia fazer nada, não é? Expliquei à professora e disse-lhe o que era. Ela andava em tratamento, sim, mas continuava na mesma. Esse foi o meu fundo de poço mesmo. Meu marido, quando ia fazer serão para o trabalho, ele dizia, olha, eu vou fazer serão, queres vir comigo? E nós íamos. Só que quando se ligava ao quadro da luz, o rádio acendia luzes, o rádio funcionava e tudo isso. Foi aí que eu ouvi os testemunhos da igreja.
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3: Eu, ao princípio, eu gostava muito de ouvir, muito, mas ao princípio eu não acreditava. Eu dizia, tempo dos milagres era quando Jesus cá andava. Mas depois, com a continuação, eu fui ouvindo. E despertou em mim uma vontade de querer ir à igreja. Mas quando lá cheguei, eu só chorava. Até o meio da reunião eu só chorava. Eu não sabia explicar o porquê, mas só chorava. Só sei que a partir do momento, mais ou menos, a partir da oração que foi feita, eu senti-me bem, muito bem mesmo, muito bem. Eu saí daquela reunião, o primeiro dia, saí daquela reunião leve, com uma paz interior tão grande. Olha, foi muito, muito, muito bom para mim. Passado 3 semanas de andar na igreja, as dores de cabeça passaram. Passaram por completo. Foi uma coisa maravilhosa mesmo. A Susana, continuei a vir e a fazer um som com óleo nela. E passado pouco tempo, eu já não me lembro o tempo que foi, mas sei que foi pouco tempo. Ela estava de férias da escola e estava no quarto dela. E disse-me assim, oh mãe, anda, olha, o que é isto? O que é que se passa? Mas ela muito aflita, muito aflita. E eu fui ao quarto, à beira dela, ela estava a serpentear. Aquela cabeça que só tinha pus, que se levantasse assim um bocadinho do cabelo, aquele couro cabeludo, era tudo pus. Era isso que cheirava mal. A cabeça dela, que era isso, nesse momento, era só pó que saía da cabeça dela. Pó, pó, como se fosse farinha, pó. Estava tudo seco. Ela foi curada, graças a Deus. Eu hoje já não sou a mesma pessoa que era, de jeito nenhum. Só tenho mais coragem, sou mais determinada. Olha, sou feliz porque não tenho doença nenhuma, graças a Deus. Não tomo, tenho a idade que tenho, não tomo um comprimido para nada, graças a Deus. E a Susana também está curada. Tem a família, tem uma família abençoada também. Hoje eu tenho paz em minha casa, com a minha família. A minha casa fosse um cantinho do céu. Não há brigas, não há excursões. Não... Graças a Deus, há paz. Pronto, eu participando sempre das reuniões da igreja, houve uma quarta-feira que o pastor falou que não tivesse o Espírito Santo, se quisesse recebê-lo para ir à frente do altar. Eu fui. Eu sei que nesse momento da busca foi glorioso, porque eu falava com Deus como se tivesse ninguém ao meu lado. Falava, buscava com toda a minha força, e nessa altura eu senti, olha, uma alegria, uma paz imensa. Eu chorava, eu ria, olha, foi uma coisa mesmo inexplicável. Por muito que a gente queira explicar, não sabe, só quem tem mesmo é que sabe explicar o que isso é, o que é ter o Espírito Santo em nós. Hoje, nada na minha vida, nada, eu trocava o Espírito Santo por nada, seja porque for, porque Ele é tudo para mim. Sem Ele eu não posso nada, não consigo nada. Ele é o meu tudo, é o meu tudo mesmo. Eu posso dizer que milagres existem, porque no princípio eu também não acreditava. Mas eu posso dizer que a minha vida é um milagre de Jesus. Eu sou o próprio milagre.
0: É, meu amigo, minha amiga, o tempo dos milagres não acabou. A época em que os gigantes caíam por terra continua em vigor nos dias de hoje, quando é encontrada em nós a mesma fé, a mesma confiança, a mesma obediência à palavra do nosso Deus. Não importa a sua causa, situação, não importa como que você se encontra. Uma coisa eu sei, eu tenho certeza e convicção. Esse gigante vai cair por terra e já tem dia e hora marcado. Sábado agora, 7h30 da manhã, você estará conosco no poderoso jejum coletivo para resolver todo e qualquer tipo de problema, porque tudo que é feito em jejum é mais forte. Você, meu amigo, minha amiga, é o nosso convidado todo especial.
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0: Chegamos então ao término do nosso programa e olha, eu quero que você preste muita atenção nesse último recado e com isso nós nos despedimos. Domingo agora nós vamos ter um dia muito especial em todas as igrejas Universal, no mundo inteiro. E claro, especialmente aqui na nossa querida Ilha da Madeira, mais precisamente no coração da cidade do Funchal, no Cenáculo do Espírito Santo, aonde o senhor Bispo Macedo estará transmitindo direto de Israel uma ministração para que todos venham a receber o Espírito Santo. O senhor Bispo estará estendendo as mãos na direção de todos e nós cremos que o sobrenatural vai acontecer, o Espírito Santo vai ser derramado, e você sabe que o Espírito Santo é o Espírito da vida, é o Espírito que faz novas todas as coisas, é o Espírito que transforma, é o Espírito que vem para dar uma nova vida. Talvez tudo o que você quer e almeja é uma vida nova. Saiba que, através do Espírito Santo, essa vida está ao seu alcance. Vai ser nesse domingo, principalmente 9 horas, aponta aí, 9 horas da manhã, na concentração de fé e milagres, e será maravilhoso. Prepare tudo, organize tudo, esteja com a sua família, porque vai ser um dia memorável. Tá certo? Bem, nós vamos ficando por aqui, uma continuação de ótima terça-feira, uma semana abençoadíssima. Amanhã temos encontro marcado aqui no nosso programa, nesse mesmo horário.

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1: O secretário-geral dos Equipamentos e Infraestruturas reuniu-se com o presidente da Câmara Municipal de Câmara de Lobos, Celso Betancourt, com o objetivo de analisar o corte estratégico de árvores na Estrada Regional 107 para a proteção desta importante acessibilidade rodoviária, nomeadamente para a prevenção de incêndios florestais. O encontro permitiu avaliar intervenções prioritárias em zonas consideradas de maior risco ao longo da estrada de ligação ao Corral das Freiras, reforçando a necessidade de medidas preventivas que contribuam para a proteção das populações, das habitações e da área florestal envolvente. Na ocasião, foi destacada a importância da articulação contínua entre o Governo Regional e as autarquias locais na definição de soluções eficazes para fazer face a estas situações de risco através de medidas de prevenção e gestão florestal adequadas. A intervenção será realizada pela Direção Regional de Estradas.
2: Miguel Alquerque espera que a generalidade das obras em Lares estejam concluídas até junho, no final do prazo definido em PRR. O líder madeirense falava durante uma visita à unidade do Sagrado Coração de Jesus, instalada no antigo Colégio Missionário do Funchal, no Caminho do Monte, onde elogiou a capacidade do padre Bernardino, do Centro Social e Paroquial de São Bento, que vai gerir aquele lar. O governante destacou o facto de a taxa de execução do PRR ser na Madeira superior à média nacional.
1: Miguel Moita está de saída dos Verde Rubros. O Marítimo oficializou a saída do treinador. O clube do Almirante Reis, que não exerceu a opção que tinha para continuar com o técnico por mais uma temporada, anunciou a saída de Moita. O presidente dos Verde Rubros, Carlos André Gomes, referiu em conferência de imprensa que o novo desafio da Primeira Liga obriga à procura de um treinador com um perfil diferente de Miguel Moita. Também presente na conferência de imprensa, Miguel Moita referiu, por seu lado, que já tinha decidido procurar algo diferente que o projeto marítimista. Pelo meio ficou um agradecimento aos adeptos Verde Rubros.
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A cara da pessoa que faz mal à minha filha. Uma pessoa que está morta, o mal que ela deixou feito está a destruir a vida do meu filho. O problema está nas mãos de José. O José está solto.

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0: Estamos mesmo a caminho das 9, das 10 da manhã. São 9 horas e 21 minutos. Estamos com Birds. Vamos ouvir agora Papa Otaí com o Afro Soul. Também a nos fazer companhia nesta manhã de terça-feira, 19 de maio. Daqui a pouco temos ainda The Weeknd e Maluma. Temos Ciro Escalema. E também ainda vamos fazer mais uma revisão pelo tempo, que já sabem que vem calor por aí. E já era merecido. Portanto, continuação de uma ótima terça-feira. Fiquem desse lado comigo, André Alves, até às 10 da manhã, com o Começar de Novo.
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Ainda nos temos, é com Ciro. É verdade é que o céu ainda não apareceu. Não está uma manhã fria, mas também não está uma manhã quente, apesar do tempo quente aparecer a partir de quinta-feira, dizem a meteorologia, mas daqui a bocadinho já fazemos mais uma revisão sobre o tempo para o dia de hoje. Para já vamos ouvir Abraços. É com Kalema, daqui a pouco temos Beatriz Rosária. Com Ficamos Por Aqui, temos ainda Diogo Pissarra com Um Erro. E Lembrei-me, é com Bispo. Continuação de uma ótima terça e uma boa manhã a todos.

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É erro de Diogo Pissarra. Vamos lá então saber como é que estará o tempo para o dia de hoje, terça-feira, e é uma oferta da Alberto Oculista. Temos hoje céu geralmente muito nublado, diminuindo temporariamente de nubosidade. Durante a tarde também teremos ocorrência ou possibilidade de ocorrência de chuva nas vertentes norte e nas terras altas, e teremos também ao final do dia uma subida de temperatura. Quanto às máximas, temos 17 para a Ponta do Sol, 18 para Ribeira Brava, Porto Nis, Porto Santo, máxima de 19 para Câmara de Lobos, Machique, São Vicente, 20 para Funchal, 16 para Santana. Bispo, com lembrei-me agora na Popular FM.

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1: Bispo, lembrei-me que é hora de me despedir de vocês hoje. Amanhã regresso às 7h30. Boa terça-feira, até amanhã.
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5: Bom dia.

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Posso?

0: Balança no amor, um encontro casual pode transformar-se em algo que fica. O amor nem sempre avisa, às vezes aparece enquanto menos esperamos. Nas finanças, antes de fazer uma compra por impulso, espere 2 horas. Se ainda quiser, compre. Se esqueceu, poupou. No lado espiritual, a paz que procura no exterior começa por uma conversa honesta consigo mesmo. O mundo de fora reflete o que ainda não resolveu por dentro. Dica do dia: a paz que procura fora já mora em si. Só está à espera do espaço. Números da sorte: 11, 22 e 46.
1: Escorpião, de 23 de outubro a 21 de novembro.
0: Escorpião, no amor, uma ligação que parecia perdida dá sinal de vida. Não reaja de imediato. Deixe assentar antes de decidir o que fazer com ela. Nas finanças, não revele os detalhes de um negócio ainda. Há olhos atentos à sua volta que não têm os seus melhores interesses em mente. No lado espiritual, uma pequena mudança de hábito que começou quase sem querer está a transformar mais coisas do que imagina. Continue. Dica do dia: as grandes mudanças entram sempre pela porta de trás. Números da sorte: 4, 17 e 39.
1: Sagitário, de 22 de novembro a 21 de dezembro.
0: Sagitário, no amor, a distância que manteve por proteção começa a pesar mais do que a vulnerabilidade que evitava. Talvez seja a hora de aproximar. Nas finanças, as melhores propostas nem sempre chegam em reunião. Esteja presente numa conversa informal hoje. Pode valer mais do que parece. No lado espiritual, há um ensinamento recente que ainda não processou a fundo. Hoje, em quietude, volte a ele. Isso tem mais camadas do que já apareceu à primeira vista. Dica do dia: algumas ideias precisam de tempo antes de abrir completamente. Números da sorte: 8, 25 e 41.
1: Capricórnio, de 22 de dezembro a 19 de janeiro.
0: Capricórnio, no amor, alguém que sempre viu como colega mostra hoje uma faceta que o surpreende. Às vezes o que procura já está perto, só não tinha reparado. Nas finanças, um trabalho que fez com dedicação chega hoje ao conhecimento de quem decide. A qualidade acaba sempre por ser vista. No lado espiritual, o descanso de domingo pede ecrãs desligados. Uma tarde sem telemóvel faz mais pelo seu equilíbrio do que qualquer aplicação de meditação. Dica do dia: o verdadeiro descanso não tem notificações. Números da sorte: 1, 30 e 44.
1: Aquário, de 20 de janeiro a 18 de fevereiro.
0: Aquário, no relacionamento, discordar com respeito é um ato de amor. Uma diferença de opinião com alguém próximo não é um problema. É o que mantém a relação viva. Nas finanças, investir em algo em que acredita também é uma forma de rentabilidade. Uma causa ou projeto com significado pode pedir o seu apoio hoje. No lado espiritual, sente que está sempre à frente do tempo, e isso cansa. Hoje, permita-se simplesmente descansar da visão. Nem todo dia precisa de ser revolucionário. Dica do dia: até os visionários precisam de parar para respirar. Números da sorte: 12, 23 e 35.
1: Peixes, de 19 de fevereiro a 20 de março.
0: Peixes, no amor, quem o faz rir de forma genuína merece mais atenção do que tem dado. A leveza também é amor, e às vezes é o que mais faz falta. Nas finanças, um talento que considera banal pode ser muito valioso para outra pessoa. Não abaixe o preço antes de o outro sequer.

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0: Vamos agora à oração do meio-dia.
1: Pai nosso que estás nos céus, santificado seja o teu nome. Venha o teu reino, seja feita a tua vontade, aqui na terra como nos céus. O pão nosso de cada dia nos dai hoje. Perdoai as nossas ofensas, assim como nós perdoamos a quem nos tem ofendido. Não nos deixes cair em tentação, mas livra-nos do mal, pois teu é o reino, o poder, glória para sempre. Amém. Senhor Jesus, nós entramos em oração agora ao meio-dia, em favor de todos os amigos ouvintes, especialmente aqueles que estão doentes, especialmente aqueles que estão desenganados pelos médicos, especialmente aqueles que são obrigados a tomar medicamentos pesados, fortíssimos, para ter uma sobrevida, para ter mais um tempo de vida, mas a que custo, a que dor. Eu oro por eles, meu Pai, por aqueles que foram desenganados pelos médicos, aqueles que foram enviados para casa porque nos hospitais já não há nada que se possa fazer, e a pessoa foi enviada para casa para estar com a família nos seus últimos momentos. Oh, meu Senhor, envia agora o teu poder na casa, na família, aonde houver uma pessoa desesperada, perdida, mergulhada no sofrimento e na dor. Visita ela agora. Tenha santa misericórdia, ajuda. Os depressivos, aqueles que pensam na morte como solução dos seus problemas, ajuda eles, meu Pai. Eu oro e entrego todos os amigos ouvintes, os que estão em lares de idosos, casas de recuperação, presídios, e tantos quantos estão por aí jogados pelas ruas da cidade, vivendo debaixo de marquise, comendo do caixote do lixo, como se fosse um cão. Eu oro por eles, meu Senhor. Tenha misericórdia. Eu entrego todos nas tuas mãos. Peço a bênção neste copo com água. Abençoe e consagre, e que este copo com água seja o santo medicamento para todos que beberem. Em nome de Jesus, beba dessa água, meu amigo. Receba paz, receba luz. Graças a Deus. Respire fundo. Tenha paz. Eu quero oferecer essa canção a todos os meus amigos ouvintes. E daqui a pouco nós voltamos com o nosso programa Ponto de Luz.

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0: Muito boa tarde a todos os amigos do programa Ponto de Luz. Cá estamos, minha amiga, meu amigo ouvinte, através da Rádio Zaco, Rádio Palmeira, Rádio Sol, Rádio Festival, Rádio Popular, em simultâneo, levando a palavra de fé, a palavra de luz a todo o arquipélago da Madeira. Um forte abraço aos meus amigos de Porto Santo, forte abraço a todos os meus amigos que vivem na costa norte aqui da Ilha da Madeira. Que o Espírito Santo possa visitar a sua casa nesse momento e que você receba paz através dessa programação, que haja luz na sua vida. É isso mesmo, repita bem alto, haja luz na minha vida. Quando nós, minha amiga, meu amigo, buscamos a luz divina, a luz de Deus, o próprio Deus envia a sua luz. Você sabe que o mundo jaz no maligno, jaz nas trevas, é o que está escrito. As trevas, elas ocupam os espaços. Se a pessoa não busca, não se volta para a luz, as trevas vão ocupando, aos pouquinhos, sorrateiramente, os espaços. Quando a pessoa se apercebe, ela está completamente envolvida pelas trevas, não é? Repara, às vezes você, minha amiga, meu amigo, é vítima, por exemplo, de maldade, de rituais, de feitiços e pragas. E isso vai se aproximando aos pouquinhos de si, porque você às vezes diz, ah, pá, isto é bobagem, eu não ligo para isto, isto não me pega, não me apanha, eu estou protegido, porque eu não acredito nisto, isto não vai me pegar. Muitas das vezes a pessoa, ela tem essa postura diante das trevas, não é? Mal ela sabe que, se ela acredita ou não, isso é indiferente. O mal trabalha na mesma, não é? Apenas porque a pessoa ignora os sinais. Você que ouve esse programa, abra os seus ouvidos. Se você quer ter paz, sossego, alegria, você quer ser uma pessoa feliz, volte-se para a luz, volte-se para Deus. O Senhor Jesus, ele diz assim, eu sou a luz do mundo. Quem me segue não andará nas trevas. Olha, mais claro do que isso, impossível, não é? Apenas fazendo um trocadilho. Jesus, ele deixa claríssimo que ele é a luz e ele quer te iluminar. Ele quer curar suas feridas, sarar as enfermidades, te libertar. Ele quer te abraçar. Ele quer colocar o Espírito dele, que é o Espírito Santo, dentro de si. E ele quer fazer tudo isso, minha amiga, meu amigo, urgente. Porque Jesus também não pode esperar. Olha, nós vamos acompanhar o testemunho da Dona Ofélia, que foi curada, recebeu um milagre. Jesus fez um milagre para ela. Hoje ela está curada, é feliz. E olha, ela é cheia do Espírito Santo. Ela diz isso. Ela mesmo fala sobre ser cheia, preenchida por dentro pelo Espírito Santo. Vamos ouvir.
1: Detectaram que era um câncer de pele. A pele do corpo, essas feridas vinha tudo agarrado, ficava em carne viva. E era uma dor que estava-me a queimar com ácido. Aos 38 anos começou a aparecer umas bolhas no meu corpo, dava muita comichão, começava a coçar aquilo, enchia de água, ficava uma bolha de água, que depois arrebentava, deitava um líquido muito peganhoso e começava a lastrar pelo corpo todo, onde que vinha de dentro para fora. Primeiro começou por dentro e depois veio para fora. Apanhava os órgãos de dentro, o fígado, o estômago e assim, vinha de dentro para fora. E onde apanhava mais, era as partes úmidas, na boca, debaixo dos braços, na brilha, assim, no corpo, nas partes úmidas, a cabeça, que depois fiquei sem cabelo, caiu o cabelo todo, com as feridas. E foi assim, uns anos, uns 5, 6 anos, nesse sofrimento. E eu não podia me lavar, Não podia lavar com água nenhuma, tinha que ser uma água especial, nem com jabão, nem com gel de banho, nada com nada. Tinha que ser ardia muito, parece que me estavam a queimar com ácido, ardia muito, que era uma dor, era um sofrimento que eu não suportava. Eu não me vestia, trazia umas roupas largas, que eu não vestia, não podia me deitar. Eu ia para a cama, ficava sentada na cama e não dormia, ficava assim sentada para a roupa. Quando eu ia tirar a roupa, se me deitasse, a pele do corpo, essas feridinhas tudo agarrado, ficava em carne viva. E era uma roupa que estava-me a queimar com ácido. Um sofrimento, era um sofrimento muito grande. E o médico, eu fui ao médico, e o médico então fez uma biópsia, fez análise, e depois detectaram que era um cancro de pele que vinha dentro para fora, que depois alastrou-se lá dentro e depois o corpo todo. Passei assim uns anos bons, que não podia fazer nada. Eu tinha 3 filhos, não podia cuidar deles, que eu não tinha força para nada, não, nem a minha casa, nem nada. Eu não podia apanhar sol, não podia apanhar pó, não podia nada. Era só dentro de casa. Começava a dar cortisona, outros medicamentos para dentro, para os outros órgãos, que a cortisona ia provocar, ia infectar os órgãos por dentro. Fiz vários tratamentos, fazia análise 2 em 2 meses, para ver, porque depois aquilo, a cortisona tirava, fazia imune no meu corpo, e os glóbulos vermelhos baixavam muito, e eu tinha que andar sempre a fazer análise, para controlar. Interiormente eu sentia-me triste, muito triste, desanimada, muito triste, não fazia nada, nem tinha vida íntima com o meu marido, nem nada, que eu não podia. E com os filhos, né, queria criar os filhos. Quem me ajudava era a minha filha, que tinha 12 anos na altura, uns 12, que ela ajudava-me a lavar, ajudava-me a vestir, a cuidar e arrumar a casa. E eu, desanimada, triste, né, ficava, sentia-me muito triste. Outros médicos ainda fui, mas todos diziam a mesma coisa. Depois fui então na medicina alternativa, fui a um médico naturista e fiz um tratamento ainda grande, de um ano. Mas ele disse, ao fim deste tempo, se não curar, é porque então não vale a pena insistir que não tem cura mesmo. E foi, emagreci, com a cortisona encheu muito, eu fiquei o dobro, né? Nesse sofrimento todo, né? Que eu não dormia, sentava na cama, não dormia, ficava ali sentada, chorava, até que um dia tinha lá um rádio ao lado e eu pus uma coisa, via com a rodinha, até que chegou a uma emissora onde eu parei ali e ouvi um senhor, que era o pastor, a pregar, a falar a palavra de Deus, depois fez a oração, dar testemunhos e coisas, eu comecei assim a tomar atenção e coisas, eu fiquei. E ali que eu vou buscar a minha cura, eu não vou morrer não, eu vou ser curada ali. E pronto, e essa noite, que eu já não dormia há tantos anos, essa noite dormia a noite toda. Parece que Deus me aliviou, tirou aquele fardo, aquela coisa, me deu um alívio que eu fiquei, dormia a noite toda, onde não dormia já uns poucos anos, nem dia nem de noite. Comecei a fazer a minha parte, a ouvir, a praticar, a obedecer. E eu comecei então, de semana para semana, comecei a dormir, comecei a comer, que eu não comia. O meu alimento era só massa cozida e água e chá. Muitos anos andei assim, que a minha boca era uma ferida só, não podia comer. E eu comecei a comer, eu vinha para casa e comia, dizia à minha filha, oh, mãe, já come. Ela disse, já come. Eu comia. Naturalmente, semana para semana, conforme eu ia fazendo e obedecendo, eu ia querendo e obedecendo, as coisas iam acontecendo. E bendita a hora, bendita a porta que estava aberta para me dar essa solução. Foi aí, então, que Deus começou a agir. Eu comecei a obedecer, comecei a ouvir, a praticar, e foi então que Deus limpou o meu corpo todo, começou a ficar limpo. O cabelo nasceu de novo, fiquei outra vez com o cabelo grande, que nasceu de novo. A minha pele ficou limpinha, que depois fui ao médico, e o médico disse, o que é que eu tinha feito? O meu corpo depois ficou, minha pele, como a pele de criança. Fininha, fininha, limpinha, bonita. Foi assim essa parte. Fui liberta também do nervosismo, da tristeza, dos ciúmes, que era muito ciumenta, e Deus foi libertando, foi agindo, foi trabalhando, e foi acontecendo tudo isso. E pronto, depois batizei-me, né? Batizei-me nas águas, depois comecei a ouvir o Espírito Santo, fui buscando, Até que ele veio, me preencheu, me encheu de paz. Então, o que eu precisava é a paz, né? A alegria, a força. Que esse é o meu bem maior, que é o Espírito Santo. Sem ele não sou nada. E agora sou feliz. Hoje eu estou curada, já não tenho nada, minha pele está limpinha, estou curada, não tomo nada, não tomo medicação nenhuma. O meu interior foi preenchido, tenho alegria, tenho paz. Com o Espírito Santo tenho a força dele, os problemas vêm, mas com ele eu consigo resolver tudo na paz, tranquila. E sou cheia de paz e de alegria. É. E com o Espírito Santo ele é tudo para mim.
0: Testemunho maravilhoso, não é? Você que ouve esse programa e você deseja, você quer, você precisa de um atendimento, de uma orientação, de uma palavra. Você acompanhou o testemunho, né, da dona Ofélia, e você também, se calhar, está na mesma situação que ela, doente, com problemas gravíssimos de saúde, sem saber o que fazer. Talvez você é uma pessoa que já esteve na igreja, e você está desacreditado, não é? Eu quero mostrar para você que para o seu caso tem jeito. Você não é perdido, perdida. Para o seu caso tem jeito. E o Espírito Santo é a solução para a sua vida, porque o Espírito Santo é poder. Não é mais uma religião, não é engajar em mais uma igreja, não é nada disso. É você receber a luz do Espírito Santo aí dentro de si, a reinar na sua alma, a governar os seus pensamentos, a governar as suas atitudes. É algo maravilhoso que eu quero propor para você, meu amigo, minha amiga. Só o Espírito Santo é capaz de mudar a sua história. Só o Espírito Santo é capaz de te libertar, de curar e fazer você uma nova criatura. Se você deseja desabafar e quer falar conosco agora, pegue o seu telefone, ligue na Central SOS, 218-368-008. Você pode ligar e eu tenho plena convicção de que você será atendido, orientado, e o Espírito de Deus vai te abençoar, tá bem? A dona Natália Freitas, ela ligou e pediu oração por ela e pelo filho Eduardo. A dona Ana Coceiro, ela pediu oração pela vida financeira e ela está sem trabalho. A dona Tereza pediu oração pela saúde. A senhora Isabel está com gravíssimos problemas financeiros. A senhora outra Isabel Cardoso pede oração porque ela está com problemas de saúde. E ela pede pelo Leonardo. Você também pode ligar, pedir oração, incluir o seu nome da sua família para a gente orar. Certeza que Deus vai fazer um milagre maravilhoso.
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0: Olha, meu amigo, minha amiga, estamos de volta aqui no nosso programa Ponto de Luz. Eu gostava de lembrar que nessa sexta-feira nós teremos a Vigília da Libertação. Essa próxima sexta-feira nós vamos dar continuidade ao Ponto de Luz. E você vai, nessa próxima sexta-feira, receber a libertação total e completa. Sim, de bruxarias, feitiços, pragas, invejas, maldições. Será uma reunião de libertação total. Você pode escrever no papel o que você quer se libertar e trazer. Colocar no altar de Deus, nós vamos determinar que você seja livre, que as maldições sejam quebradas, e que haja luz. Porque é exatamente esta oração que nós vamos fazer. Haja luz, que desfaz toda a maldade, todas as trevas. A vigília da libertação, não é? A vigília do descarrego, acontece às 19h30, aqui no Cenáculo do Funchal. Nós vamos dar continuidade ao Ponto de Luz.
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0: Olha, eu gostava de lembrar que hoje, terça-feira, daqui a pouco às 15 e logo às 19h30, nós vamos orar pela sua saúde. Vamos determinar que você seja livre dessa enfermidade. Vamos ungir você com o óleo santo. E o milagre que você precisa vai acontecer por causa da nossa fé na palavra de Deus. Porque Jesus prometeu, Jesus cumpre. Tá bem? Hoje, terça-feira, essa oração especial pela sua saúde. Nós chegamos aos momentos finais aqui da nossa participação. Que você seja abençoado nessa terça-feira. Voltaremos amanhã, ao meio-dia, com o nosso programa Ponto de Luz. Deus abençoe a todos, fique bem e até lá.
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1: A PSP apreendeu 7 armas proibidas, classificadas como armas de classe A, nos termos do regime jurídico de armas e suas munições. Segundo refere o Comando Regional, em comunicado, a apreensão ocorreu na sequência de diligências de recolha de informação desenvolvidas pela polícia, que culminaram na emissão de mandados de busca domiciliária pela autoridade judiciária competente. No cumprimento dos referidos mandados, a PSP realizou buscas em residências situadas no Conselho de Câmara de Lobos, tendo sido apreendidas as referidas armas que, segundo os indícios recolhidos, se destinariam à venda. No âmbito do processo, o suspeito foi constituído arguido e sujeito a termo de identidade de residência, aguardando os ulteriores trâmites processuais. O movimento de mercadorias nos portos da Madeira cresceu 5,57% no primeiro trimestre deste ano, quando comparado com o mesmo período do ano passado. Os dados foram avançados pela administração dos portos da região. De acordo com uma nota de imprensa, há a destacar um crescimento de 18.279 toneladas, impulsionado pela mercadoria contentorizada, que representou nos primeiros três meses deste ano 207.190 toneladas. Os portos da região continuam a afirmar-se como infraestruturas estratégicas para o desenvolvimento económico da região, são plataformas essenciais para o turismo, para o abastecimento e para a competitividade das empresas, destaca o secretário regional da Economia, José Manuel Rodrigues, sublinha que este crescimento demonstra, uma vez mais, a importância das infraestruturas portuárias no dinamismo económico da Madeira. Além disso, o governante considera que estes números revelam a confiança que os operadores logísticos e económicos depositam nos portos da Madeira, que continuam focados em garantir infraestruturas eficientes e serviços cada vez mais competitivos. Citamos.
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Fátima Gonçalves, boa tarde. Vem para aí mais uma recordação dos anos 80. Uma das músicas que ficou no ouvido de muita e boa gente. Diz-nos, Fátima Gonçalves, bendito, sem dúvida. Olá, muito boa tarde, amigo António Jorge. Venho desejar uma excelente terça-feira e, se possível, deixar também um beijo aos nossos conterrâneos. Obrigado. Obrigado, António Jorge Boja. Mostra-me para recordar. Simplesmente fantástica.

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5: Idelina Santos, já lá vamos à sua mensagem, mas antes vamos até o Arco da Galheta. José Jardim, para uma pessoa muito especial, lá está esta de Zezé da Camargo e Luz Guino. Recuamos até o ano de 1991 para aqui recordar esta que tem como título a vara, da parte do José Jardim, Arco da Galheta, para alguém muito, muito especial. 15 minutos das 13 horas, assim, boa tarde com a Popular.

Eu também estou falando sério. Vamos em frente com mais música. Edilina Santos, boa tarde, uma ótima terça-feira com a mais popular de todas as estações. Edilina Santos, ora viva, boa tarde. Diz-nos esta nossa ouvinte, olá, muito boa tarde, António Jorge. Está tudo bem? Espero que sim. Gostava de dedicar uma música para o meu sobrinho Márcio Nunes. Condenação de uma boa semana. E já agora, António Jorge, votos de um bom programa. Muito obrigado. Quero para si, Dalina Santos, quero também para o seu sobrinho Márcio Nunes. Um abraço ao som de Popular FM também. Deixamos esta para recordar os anos 80.

8 minutos dos 13 horas com mais uma das músicas. Que bom recordar músicas do passado, até porque recordar é viver. Praticamente a fecharmos esta primeira parte do nosso programa Explodes de Coração, temos mais duas para recordar os anos 80. Já depois das 13 horas, haveremos de voltar à sua agradável companhia. Até já, boa tarde.

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As músicas perfeitas para a vossa hora de almoço, que é o que a Popular FM leva a dias e através do programa Explode Coração, já na segunda parte do nosso programa. 5 minutos já depois da 1 da tarde, assim que agora nos sintonizou, com a direção de uma ótima tarde de terça-feira, 19 de maio de 2026. Voltamos às edições para as sugestões dos nossos ouvintes, também simultaneamente com as mensagens que assim vão chegando à nossa mesa de trabalho. Sem mais demora, é tempo de irmos até Santo António, mas concretamente até às Madalenas de Santo António. Irene Guiar, boa tarde, bem-vinda, um beijinho para si, uma ótima tarde de terça-feira, é o que deixamos para si, juntamente com esta, que temos a certeza de que vai gostar. Bolero, Nunca Mais, mais um clássico de Roberto e Miranda. Diz-nos a Irene Guiar, olá, amigo António Jorge, boa tarde. Estou neste preciso momento a ouvir o seu programa, como sempre, emocionante. Aguardo por lindas canções românticas. Irene, não vai ter que esperar mais, pois aí está um clássico de Roberto Miranda para recordar. Bolero, Nunca Mais. Iniciando-se, apaixonando-se com o António Jorge, ouvindo, já sabe, a Popular FM.

Power, nunca mais, mais uma das recordações bem conhecidas de Roberto Miranda. Outras tantas para recordar, ouça, recordo, suspiro com a Síndrome FM, a mais popular de todas as estações, a rádio para a cidade de Câmara de Lobos, a frequência modulada Síndrome FM também, para todo o mundo, em www.rpopular.pt. Vamos à Boa Nova. Natividade Rock, boa tarde, bem-vinda. Diz-nos a Natividade. Olá, muito boa tarde, António Jorge. Desejo-lhe uma ótima terça-feira. Gostava de ouvir, se possível, a música Mississippi. Lá está mais uma para recordar os anos 70, 1971. Música onde dança a Natividade, como sempre. Para todos os ouvintes, também para toda a equipa de Popular FM, para o António Jorge, com votos também de um bom programa.

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3: O Sinatra espanhol, Julio Iglesias, vem por aí com este que tem como título Curucucu, volume. Cecília Silva, boa tarde, diz-nos a minha Cecília Silva. Olá, muito boa tarde, António Jorge. Boa emissão. Muito obrigado, sou Cecília Silva, pela companhia também, pela preferência.

Um dos muitos sucessos de Rodésias, inclusive com este Cura Cocô pela Ana. 21 minutos já depois das 13 horas, horas certinha para dar-nos um bolinho de sanraca. Lúcia Santos, boa tarde. Tal como diz Lúcia Santos, olá, muito boa tarde, amigo António. Bojos, para si Zé Marco, neste O Coração da Gente Chora.

música de Zé Amargo, no coração de gente já, recuamos até o ano de 2014. De 2014 para 2008, dupla Lucas e Mateus com Esbelado de Baixo. É um tema que deixamos da parte da Lígia Rodrigues para o Juan Rodrigues, com votos de morte para a tarde de terça-feira.

Máximo das músicas que optamos para recordar quanto à dupla infelizmente desfeita, Lucas e Matheus com a Explode Paixão. Praticamente a fechar esta primeira metade de segunda parte do nosso programa, é uma questão de aqui atualizar-nos o nosso Facebook, ver vamos quem, portanto, está passando pelas nossas redes sociais e, portanto, salvo erro, Emanuel Del também já passou para nos cumprimentar. Diz-nos o Emanuel Deles, o que é que nos diz o Emanuel Deles? Boas tardes, amigo António Jorge, lá estou eu a ouvir então o melhor programa de Madeira. Muito obrigado, em nome da Popular, desde do... Desde o Santo da Serra, com o sol mais quente, claro está. Diz-nos ainda, bom trabalho para si, um grande, um forte abraço. Emanuel Deles, para si, temos esta para recordar. Mais uma que surge nos anos 80, 1987.

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1: Já só faltam 25 minutos para as 2 da tarde. Vamos à Venezuela. De lá chega-nos a próxima mensagem. A Madeline Leonor Gonçalves diz-nos: olá, muito boa tarde, amigo António Jorge. Ah, beijinhos. Gostava de ouvir uma música de Chris Norman. Obrigado. Lá está mais uma para recordar. Esta para o ano de 1986. Assim que se agora nos sonhamos, boa tarde, a continuação de uma hora e uma terça fora.

Chris Norman também a ser uma das vozes selecionadas para este programa de hoje, 19 de maio de 2026. A sugestão que nos solicitou é Marilyn Leonor Gonçalves. Nós vamos andando, portanto, por vários locais de Venezuela, voltamos à Madeira, vamos até ao estreito de Câmara de Lobos, mais concretamente até aos Barreiros. Guarante Santos, boa tarde. Bom, ótima terça, ao som das mais calmas de Populares FM. Diz-nos a Guarante Santos, o que é que nos diz? Olá, muito boa tarde, amigo António Jorge. Bom programa, gostava de ouvir uma música, ao seu gosto. Beijinhos e muito obrigado. Bom trabalho. Para si, Guarante Santos.

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4: Mais música, vem por aí, Gorete Paz. Boa tarde, diz-nos a Gorete Paz. Olá, muito boa tarde, amigo António Jorge. Boa emissão, beijinhos e uma excelente terça-feira. Para si, a Gorete Paz, temos mais uma recordação, esta de Bruno Marrone. Não brinque de amor comigo.

0: dupla Bruno Marrone com Não Brinque de Amor Comigo. Vamos de Londres ao Luís Gonçalves. Boa tarde. Diz-nos Luís Gonçalves. Olá, muito boa tarde, amigo António Jorge e a toda a equipa de Populares FM. Também para todos os amigos e amigas. Para si, António, votos de um bom programa, não é? Mais de uma terça-feira. Tudo de bom. Para si, temos este Chegaste.
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Não se atrase, estamos quase no final desta segunda parte do nosso programa. Se for o seu caso, votos de uma ótima viagem ao som das mais calmas de Popular FM. Estamos a 6 minutos das 14 horas. Tempo para aqui a recordar mais uma que o tempo não apaga e que assim surge nos anos 80, 1980 e exas. Vamos recordar juntamente com a próxima ouvinte, a Nadir Nóbrega. Nadir, ora viva, boa tarde. Diz-nos esta nossa ouvinte: olá, muito boa tarde, amigo António Jorge. Programa, uma ótima terça-feira, está bonito. O programa explode o coração. Tudo bom, beijinhos. Uma vez mais, obrigado também pela sua atenção. Obrigado por tudo. Temos mais uma para recordar os anos 80.

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0: Paulo Gonzo, assim a dar início à última hora de Explorados do Coração de Tarde de terça-feira, 19 de maio de 2026. 7 minutos já depois das 14 horas, é tempo de voltarmos às mensagens dos nossos ouvintes, onde, juntamente com as vossas mensagens, deixamos música para cada um. Os mesmos. Sónia Abreu, boa tarde. Diz-nos Sónia Abreu para esta emissão de hoje de terça-feira, 19 de maio de 2026. Olá, muito boa tarde, amigo António Jorge. Mais um dia a ouvir o nosso programa romântico. Beijinhos para si, tudo de bom. Muito obrigado. Para si, obrigado, Sónia, pela companhia. Temos esta para si. De repente, o amor.
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eterno romântico, José Augusto, com este De Repente o Amor. Tempo para avançarmos com mais uma música, mais uma para recordar um dos clássicos de Roberto Carlos, O Amor e Mais. Vamos até San António Fonchal. Maria, boa tarde. Diz-nos a Maria, olá. Dório Jorge, boa tarde. Coordenação de um bom programa. Gostava hoje de ouvir uma música de Roberto Carlos, O Amor e Mais. Para si, com um grande beijinho também, votos da coordenação de um bom programa. Para si, Maria, lá está, assim pedido, com votos de uma ótima terça-feira.

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6: Ora, Cília Cunha, muito boa tarde para si, seja muitíssimo bem-vindo ao nosso programa, muito bem, vamos à nossa, vá ficar para uma próxima, quanto à sua sugestão, porque, como é que é dizer, foi mesmo lá em cima da hora, não é? E por isso mesmo já tinha esta para si, mas vai gostar de recordar uma das músicas que, portanto, conta já com alguns aninhos a, este, a esta parte. Diz-nos, olá, muito boa tarde, António Jorge, com duração de um bom programa, de uma ótima quarta-feira, gostava de ouvir, bom, uma música que eu gosto. Para si, Marcílio Cunha, uma ótima tarde, continuação de uma ótima terça ao som de Populares FM. Qual será a música para hoje?
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6: Lá está.
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4: Mas maior para continuar consigo, com as mais calmas de Popular FM, vamos aqui já recordando uma das músicas de Roberto Carlos, Amada, Amada. Esta para 1971. Juan Rodrigues, Juan, boa tarde. Um ótimo terço, ao som das mais calmas, são os nossos mais sinceros votos. Diz-nos o Juan Rodrigues. Olá, muito boa tarde, António Jorge. Se possível, gostava de ouvir a música de Roberto Carlos, Amada Amante. Dedico a minha esposa com muito amor e carinho. Um grande abraço para si, António Jorge. Continuação de um bom

O rei da música do Brasil, Roberto Carlos, com um dos seus clássicos de há muito, Amada Amante, o tema que assim nos solicitou o Juan Rodrigues. Bom, vamos continuando a recordar grandes músicas na Popular FM. Solange Gonçalves, boa tarde. Diz-nos a Solange, boas amigo, António, uma tardinha maravilhosa, beijinhos. Há de ser, de facto, uma tarde, continua a ser, não é? Uma tardinha maravilhosa e, por sinal, romântica. Mais uma para aqui recordar os anos 80.

Simplesmente fantástica esta recordação, quando aos anos 80, esta mesma que surge no ano de 1986. E é nesse mesmo ano que nós vamos continuar esta quando a dupla Joy, onde assim fizeram muito sucesso nessa mesma respectiva década. Laurinda Silva, boa tarde, obrigado pela companhia, pela preferência. Diz-nos a Laurinda Silva: olá, muito boa tarde, António Jorge, um dia muito feliz, uma excelente tarde, como sempre, com músicas lindíssimas. Voz. Para si temos esta lindíssima para recordar na Popular FM, agora que estamos a 20 minutos das 15 horas, 20 minutos de colocar um bom final nesta emissão de hoje de Explode Coração.

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10 minutos, assim nos separam dos 15 horas com mais uma das músicas bem conhecidas, mais um dos clássicos de há muito esta parte, esta de Carlos Mata, Derra-me a Tentar. Vamos embora com mais duas grandes músicas, para aqui recordar uma vez mais a década de 80. Temos encontro marcado amanhã, guarda-vos neste mesmo horário, das 12h30 às 15h. Danço-vos aquele grande abraço deste vosso amigo António Jorge, com a direção de uma ótima tarde de terça-feira com a Popular Avião.

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0: 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Agora o Zé Simoló, na sua rádio.

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3: 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Daqui a pouco há o negro fundo do rádio de pilhas do Rui Veloso para ouvir aqui na sua rádio. É esta que vai tocar. 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

0: Olha lá.
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3: Boa tarde.

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2: Boa tarde.

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0: Olhar de Ciro com Mariana Pacheco, ao som de Dor de Amar, a abrir a nossa emissão desta terça-feira, 19 de maio de 2026. A partir de agora, o Bom Ritmo é comigo, Cátia Correia, até às 18, numa emissão mais curta, por boas razões. Logo depois, há prémios. Até lá, já sabes, está na hora.
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Nós gostamos mesmo de saber que está na nossa companhia, mas também de assinalar todas as efemérides. Hoje, dia 19 de maio de 2026, assinalamos o Dia Mundial do Médico de Família. Uma data que tem por objetivo homenagear os profissionais que acompanham as pessoas ao longo das diferentes fases da vida, desempenhando um papel essencial na promoção da saúde e na prevenção da doença. A todos os médicos de família que desempenham a sua função com dedicação e com muito empenho, o nosso obrigada.

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nossa emissão desta terça-feira está já de despedida. Eu avisei que hoje era uma emissão mais curta, mas que o bom ritmo esse era garantido. Amanhã estamos de regresso entre as 17 e as 19 horas e uma vez mais contamos com a sua companhia. Até lá, já sabe, está na hora. Seja feliz.

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Olá, Vivi, então, boa tarde a todos os ouvintes da Rádio Popular. Sejam muito bem-vindos a mais uma edição de Batalha de Prémios. Uma hora cheia de emoção, participação e boa disposição aqui na vossa rádio. Hoje temos 16 prémios para oferecer, distribuídos por 100 quadrados. 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Contamos assim com 16 prémios para esta emissão 19 de maio. Participe através do 291-766-101. Para isso, diga-nos uma letra de A a J e um número de 1 a 10. Aproveite naturalmente para ganhar prémios e tentar a sua sorte. E atenção, hoje pode ser o seu dia de sorte. Bem-vindos e vamos a isso.

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1: E agora sim estamos em condições de conversarmos com a primeira participante deste passatempo. Viva, boa tarde. Viva, falo com quem?
2: Olá.
1: Maria José, seja bem-vinda ao
2: programa. Obrigada.
1: Boa sorte, Maria. Vai para qual?
2: 7J.
1: Para o 7J. Deixe-me já então confirmar se temos ou não prémio no 7J. E aqui está o resultado.
0: Ups, tiro a água.
1: Maria José, fui tiro a água. Obrigada.
2: Obrigada, boa tarde.
1: Até à próxima. Continuamos consigo nesta emissão de terça-feira. Participa através do 291-766-101. Aproveite naturalmente para ganhar prémios connosco. Portanto, nós nesta emissão contamos com 16 prémios ao longo desta hora. Vale a pena se juntar a nós através do 291-766-101. 101. Portanto, é rápido, é direto e pode dar-lhe um prémio, já hoje aqui nesta emissão. Venha participar mais um concorrente. Olá, boa tarde. Sim, boa tarde.
3: Muito boa tarde.
1: Viva, falo com quem?
3: José Oliveira.
1: José, bem-vindo ao programa. Boa sorte. Vai para...
3: Obrigada. A5.
1: O A5, deixe-me já então confirmar se temos ou não prémio para si na letra A, número 5.
0: Ups, tiro a água.
1: A letra A hoje está toda a dizer.
3: Obrigado.
1: Obrigada, José. Até à próxima.
3: Até à próxima. Obrigado.
1: Obrigada a nós. E vamos continuando nesta emissão, aqui nesta tarde de terça-feira, 19 de maio de 2026. Se só agora entrou na nossa companhia, seja bem-vindo. Estamos em tempo de passatempo. Vale a pena tentar a sua sorte. Contamos com 16 prémios ao longo desta hora. Viva, boa tarde.
4: Sim, boa tarde.
1: Sim, falo com quem?
4: Gonçalo Trancoso.
1: Gonçalo, bem-vinda. Bem-vindo, aliás, obrigado. Ao programa. Boa sorte. Vai para qual?
4: I4.
1: Deixe-me já então confirmar. A letra I e o número 4. Portanto, a letra I hoje tem um prémio. Será que é?
0: Ups, tiro a água.
1: Gonçalo, o prémio escapou.
4: Está bem, não faz mal.
1: Obrigada.
4: Obrigado, boa tarde.
1: Boa tarde.
4: Obrigado.
1: Obrigada.
4: Obrigado.
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0: Das 18 horas passam 22 minutos, para cá vamos continuando nesta emissão de Batalha de Prémios. Com boa música, bom ritmo, estamos em tempo do passatempo, junte-se a nós através do 291-766-101. Mais um participante, olá, boa tarde.
1: Alô, boa tarde.
0: Viva, falo com quem?
1: Com António Denis.
0: António, bem-vindo ao programa, boa sorte, vai para qual?
1: O I7.
0: O I7, é isso?
1: Sim, senhora.
0: E aqui está o resultado.
2: Ups, tiro a água.
0: António, foi tiro a água. Obrigada pela participação e até à próxima.
1: Obrigada.
0: Obrigada a nós. E vamos continuando nesta emissão de 19 de maio. Hoje assinala-se o Dia Mundial do Médico de Família, uma data que homenageia quem está muitas vezes na primeira linha da saúde, quem conhece as famílias pelo nome, acompanha ao longo dos anos e as

0: Ajuda em silêncio, mas com grande importância. É também um dia para lembrar o valor do acompanhamento próximo, humano e contínuo na medicina. A todos os médicos de família, o nosso reconhecimento. Estamos preparados, naturalmente, para falar com o próximo concorrente. Olá, boa tarde.
1: Boa tarde.
0: Viva, falo com quem?
1: Nina Andrinda, como é que está?
0: Olá, estou muito bem e agora estou melhor. Ao falar com a Cristina, certo?
1: Exatamente!
0: Bem-vinda ao programa, Cristina.
1: Eu sou sempre bem-vinda aos programas todos, à rádio e à minha companhia.
0: Ainda bem. Vou-lhe desejar boa sorte. Vai para qual?
1: J10.
0: O J10, deixe-me já então confirmar se temos ou não um prémio.
1: Claro, não, Merenda.
0: Exatamente, o tempo também já está a aquecer.
1: Realmente estou-se no 1 de janeiro. Mas infelizmente não pude.
0: Adiou.
1: Vamos adiar mais um pedacinho.
0: Deixa o tempo aquecer. Aquecer mais. Está bem, Cristina. Um
1: beijinho. Está bem.
0: Obrigada.
1: Beijinho.

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0: Boa tarde.
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0: Contamos com mais um ouvinte em linha. Olá, viva, muito boa tarde.
1: Boa tarde.
0: Sim, falo com quem?
1: Sou Vieira.
0: Júlio, bem-vindo ao programa. Boa sorte. Vai para qual?
1: Para o I2.
0: O I2, deixa-me já então confirmar se temos ou não um prémio para si no I2.
2: Tiro ao prémio.
0: Júlio, que grande pontaria.

0: Tá bom.
1: Sortudo. Está de parabéns. Olha, eu tenho para si, é uma oferta, bem bom, a rampa de machico, uma dose de pernas de frango, mais bolo do caco e duas bebidas. Nada mal, bem bom.
0: Bem bom, era um prémio que estava a sair.
1: Olha, agora...
0: Por acaso nunca foi.
1: Finalmente é saiu e vai gostar muito o expanso. Come-se muito bem lá. Portanto, é Júlio Vieira, certo?
0: Vou dar o nome. José Júlio
1: Sim, José Júlio.
0: Andrade Vieira.
1: Andrade Vieira. Pronto, cá está apontado. Olha,
0: Muito, muito obrigado.
1: faça bom proveito, Júlio. Está bem?
0: Obrigado,
1: Depois
0: está bem,
1: liga-me se
0: obrigado.
1: gostou. Obrigada, obrigada a nós. E atribuímos assim o primeiro prémio desta emissão. 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Continuamos nesta emissão com mais um participante. Participante, olá, boa tarde.
2: Sim, boa tarde.
1: Viva, fala com quem?
2: Com o Ferdinando Ferreira.
1: Ferdinando, tudo bem consigo?
2: Está tudo, e por aí?
1: Por aqui está tudo 5 estrelas. Ferdinando, boa
2: Ainda bem, é
1: sorte.
2: verdade.
1: Boa sorte,
2: Ainda
1: vai
2: está
1: para qual?
2: estrelado, mas vamos lá ver se aparecem as estrelas.
1: Mas à noite vai estar estrelado.
2: Esperamos que sim. Eu vou para o C2.
1: O C2, deixa-me já então confirmar. C2, olha, a letra C hoje está assim, Ferdinando.
2: Ah, pois. É como lá.
3: Tiro a água.
1: Não há estrelas no céu assim.
2: Olá, pois, desde o Rui Veloso, é verdade.
1: Obrigada pela participação e até à
2: Obrigado, boa
1: próxima.
2: tarde, tudo bom.
1: Obrigada,
2: Obrigado.
1: obrigada. E vamos continuar nesta emissão, aguardar o próximo participante. Cá está, viva, muito boa tarde. Sim, boa tarde. Olá, boa tarde. Pela gargalhada, já sei que é a nossa estimada
2: Porque eu
1: Alexandra.
2: estava a rir, eu estava a ver uma música que o meu marido me mandou há um ano, veio quando eu estava fora. E então eu estava a cantar, não estava a público.
1: Muito bem, então Alexandra, pelos vistos,
2: É
1: já
2: a
1: sabe
2: música do
1: mesmo.
2: Teixeirinha, é muito triste a saudade, meu amigo. Deixa para trás a mulher que a gente vamos crescer, meu marido.
1: O António manda-lhe coisas dessas.
2: Manda, manda. Olha, ele às vezes manda mais na música do que. Quer dizer, não é que não dá, é mentira, mas mostra mais. E à noite, ele está a ver. Eu estou na cama a ver um programa, ele está na rua a fumar. E eu ponho a música romântica, o meu neto está assim, mesinha, olha, olha, olha a música romântica, olha.
1: Muito bem, ainda bem que o António é romântico. Alexandre,
2: É, mas
1: também
2: ele
1: gostava de uma
2: não
1: coisa
2: sabe
1: boa.
2: que tu colas todas trabalha ele, não sabe?
1: Muito bem, Alexandre, vamos jogar ou não?
2: Também posso jogar, meu amor, e quer saber se estás bem?
1: Estou bem, graças a Deus. Estou muito
2: Ainda
1: bem.
2: bem, a tua família.
1: Sim, está tudo bem. E o mais importante, não é?
2: Muito, muito bem. É aí que eu quero ver e quero desejar-te uma tarde feliz, uma noite abençoada para ti e para a tua família. Que Deus te leve em segurança, que te guie. E um beijinho para todos os juntinhos, os recursos, para todos os imigrantes, para tudo que liga para aí. E um beijinho para a minha neta que está à espera do meu da minha bisneta.
1: Da bisneta.
2: Eu
1: É
2: sou do
1: para agora.
2: beijavó.
1: É para agora,
2: Hoje
1: é.
2: ou amanhã. Sem ela
1: Ah,
2: já
1: muito
2: está no
1: bem.
2: hospital. Vá.
1: Que seja uma hora pequenina e que corra tudo
2: É
1: bem.
2: mesmo, minha filha, é mesmo.
1: É
2: É o que a
1: isso.
2: gente quer para toda a gente. Obrigada, meu amor, minha gente
1: Obrigada, um
2: alegria.
1: beijinho
2: Um beijinho
1: grande.
2: para o Rogério, para a Delfânia, para a Santa, para a Joana, para todas. Um beijo. Tu falaste com os dias, um beijo de todo o meu coração,
1: Sim.
2: minha gente alegria.
1: Um beijinho também, muito grande. Pretendo notícias, que se correr tudo bem, ok?
2: Obrigada, meu amor. Deus te abençoe.
1: Obrigada,
2: Obrigada.
1: igualmente, muito obrigada.
2: Beijo.
1: Isto realmente faz-me lembrar antigamente quando pedíamos a bênção aos tios, tio, a bênção. Deus te abençoe. E vamos continuar, 291766101. Vamos conversar com o próximo ouvinte. Olá, boa tarde.
4: Ah, boa tarde.
1: Viva, falo com quem?
4: É Maria Oliveira.
1: Maria Oliveira, boa sorte, vai para qual?
4: J5.
1: O J5, deixe-me já então confirmar se temos ou não um prémio. E aqui está o resultado.
3: Gramps. Tiro a água.
1: Maria, fica para a próxima. Obrigada pela participação. Obrigada a nós. E a partir deste momento, não vou receber mais nenhuma chamada. Hoje contamos com um contemplado, o José Júlio Andrade Vieira, que andava há muito tempo atrás deste prémio. Agora sim vai poder usufruir da rampa do Machico e tornar-se cliente. 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Portanto, na próxima terça-feira, de terça à sexta-feira, das 10 às 12, pode passar por cá na rádio para levantar o talão que lhe dará direito ao seu prémio. Tem 30 dias para o fazer. Vou aproveitar para desvendar o esquema de jogo desta emissão, 19 de maio. Portanto, a Milhos Bakery, com uma pizza a milhos, o prémio estava no 3D. José Nelson Lopes, um comando para a porta automática no 10F. O restaurante Oceano em São Vicente, um almoço buffet para duas pessoas no 5B. E Popeia, Casa dos Tecidos, 1,5 metro de tecido liso para casaco de senhora, o prémio estava no 6J. Depois tínhamos a Casa dos Frangos, com frango e respectivo acompanhamento, mais bebida, no 9D. Eletromenos, uma varinha mágica, no 1G. Ilha Pneu, um alinhamento de direção no 8B. Mundo dos Animais do Grajá, com dois periquitos, no 5G. Café do Pilar, um lanche para duas pessoas no 10H, a padaria, um bolo de xadrez retangular no 2B, Casa Santo António, 5 litros de tinta e de água no 7H, pão e pão arte e tradição, um bolo de xadrez retangular no 3F, Florista Madalenas, um rancho floral no 6E, assim aqui, pastelaria Genésio Spam, um bolo de aniversário dos esquilos no 1E, e o nosso último prémio, o Casco, o restaurante, uma doce de camarão, dois bolos do caco e uma garrafa de vinho. O prémio estava no 8F. Está assim então desvendado o esquema de jogo desta emissão de 19 de maio. Estamos também na reta final deste passatempo. Naturalmente que voltamos a estar consigo na próxima quinta-feira, a partir das 18 horas, aqui na sua rádio preferida. Portanto, isso vai na estrada, muita atenção, porque a segurança vem sempre em primeiro lugar, portanto, conduza com atenção total, respeite sempre os limites de velocidade e evite distrações, sobretudo o telemóvel. Isto mais vale chegar um pouco mais tarde do que não chegar. Portanto, estamos assim na reta final deste passatempo. Desejo-lhe um bom final de tarde, uma ótima noite. E como sempre, faça o bem, não olhe a quem, porque a vida devolve sempre de uma forma ou de outra aquilo que damos ao mundo. Boa tarde, boa semana e até ao próximo programa aqui na Rádio Popular.
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7: Boa noite.

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1: 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Aguardamos a sua visita.
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5: 8 pessoas com idades entre os 17 e os 63 anos foram detidas por suspeita de pertencerem a uma rede organizada de tráfico de droga que operava na Madeira, que foi desmantelada pela Polícia Judiciária. Em comunicado, a PJ indica que 2 dos envolvidos são residentes na área de Leiria, tendo as detenções ocorrido na sequência de mandados de detenção fora de flagrante delito e de busca domiciliária. Nesta investigação, sob a alçada do Departamento de Investigação Criminal da Madeira, foram também apreendidos cerca de 1,3 kg de estupefacientes e mais de 16 mil euros em numerário. A PJ adianta ter apreendido ainda diverso material conotado com a preparação, acondicionamento e distribuição de droga, além de bens suspeitos de constituírem vantagens da atividade criminosa, reforçando os indícios recolhidos ao longo da investigação. O Presidente do Governo diz que não existe qualquer suspensão do Programa Estudante Insular, esclarecendo que o Governo da República irá proceder à prorrogação da portaria em vigor. A RTP Madeira tinha informado que o programa seria suspenso a partir do dia 15 do mês que vem e que isso mesmo já estaria a ser comunicado às agências de viagens. Questionado sobre esta situação, Miguel Albuquerque explicou que o programa ficou de facto temporariamente condicionado devido às alterações legislativas aprovadas na Assembleia da República e enviadas para promulgação pelo Presidente da República. Ainda assim, assegura que existe um compromisso por parte da Secretária de Estado para prolongar a atual portaria antes de 15 de junho, permitindo a continuidade da aplicação do programa. Ronaldo vai disputar mais um Mundial. O goleador madeirense foi um dos 27 selecionados por Roberto Ramírez para o Mundial de 2026. A comitiva Lusa vai ser liderada então pelo capitão Cristiano Ronaldo, que aos 41 anos se prepara para disputar a sexta fase final de um campeonato do mundo. O Mundial deste ano vai decorrer entre 11 de junho e 19 de julho nos Estados Unidos, no Canadá e também no México.
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A mina gosta funk 100% ela se entrega. 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
1: Olá, muito boa noite a todos os amigos do programa Saindo da Depressão. Eu tenho falado aqui todas as noites, pelas 22 horas, que a depressão, ela não é diagnosticada no corpo, ela é diagnosticada na alma. É uma doença na alma da pessoa. Como é que é isso, bispo? Bom, eu posso explicar. Por exemplo, nós somos, né? O ser humano, ele é formado por corpo, alma e espírito. O corpo é o físico, o material. É o que a gente é, a matéria, não é? É o que a gente tem, a nossa carne, sangue, órgãos, enfim. O espírito é a nossa capacidade de raciocínio, de inteligência, de autoentendimento, de saber que nós somos o ser humano. Então, essa essência, não é, que você tem aí dentro do seu cérebro, essa consciência de que você é um ser humano, né, essa capacidade de raciocínio, de inteligência, isso é o seu espírito. E cada um tem um. Cada pessoa tem o seu raciocínio, o seu entendimento, a sua essência. E isso não tem nada a ver, minha amiga, meu amigo, com as emoções, não é? O espírito da pessoa, cada um tem. Você que tem filhos, você sabe, os seus filhos, cada um tem um espírito diferente. Pode ver. Tem um que tem um espírito mais agitado, tem um espírito mais calmo. É o feitio, é a essência da pessoa. E tem, então, a alma. A alma, isto é nos dado por Deus. Então, a alma, ela é caracterizada pelas nossas emoções e os nossos sentimentos. Deus nos deu a alma para que a gente pudesse sentir amor, alegria, prazer, satisfação. A alma é essa capacidade divina que Deus nos deu de sentir. Entretanto, minha amiga, meu amigo, a alma está dentro do nosso corpo. E ela é real e verdadeira, e ela adoece. E a depressão é uma doença da alma. E talvez você diga, mas ponto, como é que eu vou resolver isso agora? Ah, tem um jeito. O Senhor Jesus nos deu a oportunidade de termos a nossa alma lavada, limpa, consertada, arranjada. Nós podemos recuperar a nossa alma que está sendo massacrada pela depressão. É tão simples quanto isso. Inclusive, você que me ouve, você pode se libertar da depressão. O Sr. Miguel Almeida, ele fala sobre isso. Ele tinha os vícios das drogas, vício da pornografia, né, relacionamentos amorosos falhados, tinha ataques de ansiedade, ia para o hospital. A vida dele era uma ilusão. E hoje ele está liberto. Graças a Deus, está livre de todos os males. É cheio do Espírito Santo. Vamos ouvir o testemunho de São Miguel.

0: A minha família sempre viveu muito bem. Nunca me faltou nada em casa. Tinha acesso a tudo. Melhores computadores. Eu vivia com o meu pai, a minha mãe e o meu irmão, na altura. Até que ele depois foi mais tarde embora. E vivia também com a minha prima. A minha prima começou a viver comigo desde o começo, com 3 anos. Ela sofreu de maus tratos, ela foi dada a umas pessoas que basicamente ela sofreu. Eu mais tarde, com os meus 15 anos, comecei a trabalhar com dança. E foi a partir daí que eu tive acesso ao tabaco, à bebida e à droga. Comecei a me envolver com mulheres muito mais velhas que eu. Eu ter 18 anos, eu envolvia com mulheres de 35, marcava hotéis, pagava hotéis para ter relações com essas mulheres. Eu tive um relacionamento que nós nos tratávamos tão mal mesmo, que cheguei eu a destruir o carro dela. Lembro-me perfeitamente naquele dia nós termos uma briga, a estar a tomar banho. Ela tinha visto umas fotos minhas. Eu vivia muito na pornografia. Eu mostrava-me na web. Tinha sites em que eu próprio colocava no website para ter contacto. E foi a partir daí que eu conheci esse mundo. Eu ainda não conduzia, estava no banco do lado direito e estava a chover bastante e lembro perfeitamente que a rua era uma curvazita. Eu disse-lhe para parar o carro 2 vezes, ela não tinha parado o carro 2 vezes e eu sei que me exaltei e puxei o travão de mão e o carro destruiu. Sei que poderia ter levado à morte, aos 2 mesmo. Ela conhecia também já a minha família, tinha 3 anos de relação com ela, mas eu nunca, sempre que eu estava mal, eu lidava bem, porque era através da pornografia. Eu, se não tivesse ela, tinha as outras todas, assim, no meu pensar. A minha relação com a Kátia sempre, no começo, foi muito conturbada. Eu tratava a Kátia mal. Eu obrigava a fazer coisas que não, que de certa forma levavam-me à pornografia, tanto fotos, vídeos. Tanto que eu também cheguei-lhe a dizer: se tu não o fazes, eu separo-me de ti. Eu chegava a marcar com casais: Kátia, tu queres fazer? E a Kátia sempre: não, não, eu já estou farto disso, estás sempre com isso na cabeça. Era algo constante e isso nos afastava no começo. Os meus vícios eram o tabaco, eu fumava tabaco, droga, charutos, cigarrilhas, fumava tudo. Cheguei a beber whisky muita vez, já cheguei a beber assim a casa, com os concertos, coisas assim. Com este andamento de vida, a minha prima, mais tarde, disse que o meu pai tinha abusado dela, em casa. E foi um momento complicado para mim. Na altura eu tinha dito mesmo ao meu pai que sentia vergonha dele. Eu comecei mais tarde a ter ataques de ansiedade. Quando eu conhecia a minha mulher hoje, e se não fosse ela na altura a puxar-me para cima, tinha ataques que me levavam sempre ao hospital, sempre, sempre, sempre. Eu andava lá regularmente. O meu interior, dentro, eu sabia que eu estava mal. Eu sabia que faltava algo. Sabia que, de certa forma, tudo era uma ilusão. A minha vida foi uma ilusão. conheci a Igreja Universal na altura em que eu fui trabalhar para uma empresa. Esse tal meu colega, de certa forma, foi ter à nossa casa e eu contei-lhe os meus problemas. Eu estava naquela situação que basicamente eu tinha aqueles problemas de ansiedade. Na altura nós começámos a ir à igreja, eu comecei a sentir paz dentro de mim. Foi a primeira coisa. Comecei a perdoar, a largar as coisas que eu tinha dentro de mim, as vontades, os desejos. Tudo foi, mas tudo mesmo. Foi algo que de certa forma deixou-me com uma... Olha, eu dormia, mas dormia tão bem. E as coisas depois começaram-se a melhorar. Eu já parei com os ataques de ansiedade. O meu interior, na verdade, eu parei de sentir vontade de tudo. Mas só Deus é que pode fazer isso. É difícil, é muito sacrifício deixar as vontades, aquilo que nós gostamos, mas sei que no fim há recompensa. Hoje não vivo, hoje não sou quem sou, porque eu me entreguei a Ele. Eu lembro-me de estar numa reunião, num domingo, e naquela reunião eu tive a certeza. Eu entrei, eu estava sentado, eu levantei e eu só disse assim: Pai, é hoje. Eu falei tudo, tudo, tudo, tudo. E eu sei que sem o Espírito Santo não se vai mais além. E hoje a minha relação é completamente diferente. Não tenho ataques de ansiedade, não fumo, não bebo. Hoje estou completamente limpo de tudo e de todas as coisas. Hoje sou renovado. Hoje sou outra pessoa.
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2: Olha, o testemunho maravilhoso, não é? Do Sr. Miguel. Veja que ele está livre dos tóxicos, né? Das dependências químicas. Como é que é possível uma pessoa mudar desse jeito? É possível. Uma vez que ela é curada na alma. Uma vez que ela é livre de todo o mal. Essa é a vontade de Deus para a sua vida. Você que ouve esse programa, Deus não quer que você seja dependente de tóxicos, dependendo de álcool, dependendo das pessoas, dependente de quem quer que seja. Deus quer que você seja livre. Para isso, Ele te liberta de todos os males através da palavra. Jesus, Ele diz assim: conhecereis a verdade, e a verdade vos libertará. A verdade é a palavra de Deus, meu amigo. Não há como fugir da verdade, não há como fugir. Se você, nesse momento, se encontra no fundo do poço, sem saber o que fazer, e você quer a libertação, assim como o São Miguel está livre de todos os males, você também quer? Então peça ajuda. Você pode ligar agora na Central SOS. Nós estamos aqui à sua disposição para poder te ajudar. Nós estamos aqui disponíveis nesse momento da noite para te dar um atendimento, para te dar uma orientação. Ligue 218-368-008. Esse número da Central SOS fica disponível 24 horas por dia, tá bom? Para você poder pedir ajuda. O Sr. Jorge ligou, ele pediu oração porque ele tem problemas com o álcool e com as drogas. Ele sofre muito porque ele não entende o porquê que ele não consegue. Ele não consegue, já tentou se ver livre, mas ele não consegue. O Sr. Luiz Carlos também ligou e pediu oração porque ele está mal. Saúde de família. A Dona Maria Silva pede oração pela saúde dela e pelo filho dela, o Silvio. E você também pode ligar e pedir ajuda, que nós estamos disponíveis a essa hora da noite, a qualquer momento, à sua disposição.
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2: Olá, estamos de volta com o nosso programa Saindo da Depressão. Hoje, terça-feira, cá estamos, minha amiga, meu amigo ouvinte. Eu quero falar agora a respeito do que vai acontecer amanhã. Quarta-feira, nós temos a busca do Espírito Santo, especialmente nessa última semana do jejum de Daniel. Nós temos buscado a presença de Deus. Queremos agradar a Deus para que o Espírito Santo dele esteja dentro de cada um de nós. E você que ouve esse programa tem também essa oportunidade. Você que está afastado, você que está longe dos caminhos de Deus, volte. Nós vamos amanhã, quarta-feira, iniciar o estudo bíblico pelas 19h30. O estudo bíblico, o reino de Deus e a armadura de Deus. Nós vamos falar sobre o livro de Efésios, onde ali se descreve as partes da armadura de Deus. O apóstolo Paulo, falando à igreja de Éfeso, fala sobre isso, né? Sobre o capacete da salvação, sobre, não é, o escudo da fé. Então, nós vamos falar, cada dia, cada quarta-feira, nós vamos ler a Bíblia, vamos meditar, vamos aprender da palavra de Deus, o que o Espírito Santo quer falar conosco. E mais importante, minha amiga, meu amigo, você vai mudar a sua história, você vai ter o seu nome escrito no livro da vida, ser salvo. Sabe, é tão bom poder ter essa certeza de que se você morrer a qualquer momento, sua salvação, ela está em dias, não é? Você está livre, livre porque não há nada que te prenda a esse mundo. Às vezes você, não é, já teve vontade de morrer por desgostar do mundo. Às vezes você ouve o programa e você já sentiu vontade de morrer porque a sua vida é ruim, é mal, sofrida. Não é disso que eu estou falando agora. Eu estou falando da alegria de ter o seu nome escrito no livro da vida, de ser salvo, de poder estar tranquilo, minha amiga, meu amigo, por causa da garantia da palavra de Deus. Então eu quero que você também tenha isso. Então nós vamos trabalhar amanhã, quarta-feira, para que você receba o Espírito Santo, o selo de Deus, a garantia de que você está salvo, o Espírito Santo. Tá bem? Amanhã, 19h30, o estudo bíblico. Juntos estaremos nessa reunião, 19h30, na vigília do Espírito Santo. Estudo bíblico, a armadura de Deus.
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2: Muito bem, meus amigos, nós vamos finalizar a nossa participação aqui no programa. Você vai continuar com o pastor Ralph e o programa da UNP. Entretanto, eu gostava de lembrar que nesse domingo nós teremos o domingo de Pentecostes. Esse dia será maravilhoso. O derramamento do Espírito Santo será inevitável. Ele vai descer. Nós temos nos preparado. Nós temos lutado, trabalhado. Nós temos feito a vontade do nosso Pai. E você vai receber o Espírito Santo. Sim, você vai receber a presença dEle. Então eu quero convidar você para que nesse domingo, você, especialmente você que está afastado, você volte, tá bom? O Dr. Brito Câmara 32, aqui no Cenáculo do Funchal. Você pode nos procurar qualquer dia, qualquer hora. Estamos à sua disposição, tá bom? Nós finalizamos o nosso programa de hoje. Voltaremos amanhã, 22 horas. Programa Saindo da Depressão. E ofereço essa linda canção do Nelson Ned, Eu Navegarei. Cante junto. Deus abençoe a todos, fique bem e até amanhã.

0: trauma, desilusão, situações que estão lhe deixando sem rumo. A sensação que você tem é de estar em meio ao oceano, num barco prestes a afundar. Sem bússola, não sabe que direção tomar. Sem remos, se considera perdido. Você olha à volta e a profundeza das águas lhe remete ao medo. E imediatamente pensa que a imensidão à sua frente vai lhe tragar, vai lhe sucumbir e que a força física já não é suficiente para qualquer tentativa. Você não vê outra saída que não seja desistir. Quando a noite chega, a escuridão torna os sentimentos ainda mais obscuros e o pensamento é de que não há mesmo mais solução. Se é assim que você se sente, lembre-se que a maior fraqueza está em desistir. Existe algo que você pode fazer agora mesmo, hoje, neste exato momento. Mergulhe, não nas águas revoltas ao seu redor. Mergulhe no seu interior e descubra a força que existe lá dentro, esperando apenas ser acionada. A felicidade não depende de tempo, de espaço ou de sorte. Ela brota de dentro para fora. Nada nem ninguém pode impedir você de ser feliz.
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2: Olá, boa noite. Que Deus abençoe sua vida, ilumine os seus caminhos. Eu quero fazer uma pergunta para si, meu amigo, minha amiga. Qual é a sua maior dor? O que tira a sua paz? O que impede a senhora, o senhor, de ser feliz? O que a senhora, o senhor, pudesse arrancar da sua vida? E é certeza que esse mal arrancando, seja uma doença, um vício, seja a reclusão, seja um relacionamento tóxico, seja uma amizade tóxica, seja algo que você fala, se eu não tivesse isso, eu seria feliz de verdade. Pensa aí agora, o que a senhora, o senhor arrancasse da sua vida e na sua cabeça você tinha certeza que esse mal saindo, essa situação, essa coisa ou pessoa saindo, a senhora, o senhor seria feliz de verdade. Pense nisso. Porque no término desse programa, eu estarei unindo a minha fé com o pastor Vander para a gente clamar. E esse mal vai sair para a honra e glória de Deus e a senhora, o senhor, será feliz. Mas vou fazer também uma pergunta. Será que realmente esse mal saindo, o exemplo, o recluso fala, a minha felicidade está quando eu sair daqui. Mas meu amigo, minha amiga, você que tem a segunda, a terceira... Ontem mesmo, em Castelo Branco, estava preso já 3 vezes. A notificação de soltura chegou para ele já 2 vezes. Está esperando a terceira. Será que o problema dele é a liberdade física? A felicidade está na liberdade física? Então esse programa Momento do Recluso é uma mão amiga para falar a verdade para si, para abrir os seus olhos físicos e espirituais. Eu sou o pastor Ralph e estaremos aqui esses minutos abrindo a Bíblia e falando do poder de Deus. Vamos colocar canções, músicas para você refletir, testemunhos para a senhora entender que a senhora, o senhor, pode ser um grande testemunho e um clamor. Hoje, terça-feira, na Igreja Universal, o Dia da Cura. Os pastores e bispos sobem no altar e profetizam, determinam que as pessoas sejam curadas. Qual é a sua maior doença, física ou espiritual? Nós vamos unir a nossa fé e a senhora, o senhor, será abençoado. Falando em fé, o pastor Vander está em linha. Boa noite, pastor Vander.
3: Boa noite, pastor Ralph. Boa noite a todos os nossos ouvintes. E com certeza não vai ser mais uma noite normal, porque Deus a cada dia está escrito que ele faz coisas novas e ele quer fazer algo novo. Na verdade, estamos terminando o dia, né? Mas naturalmente, terminando um dia ouvindo as coisas de Deus, isso mostra que vai ser uma noite de descanso e o dia de amanhã vai ser excelente, pastor Ralph.
2: É essa fé. Convida aí seu amigo, convida aí a sua amiga, convida aí o seu correu. Fala, ó, cola aqui na grade, cola aqui na janela. Vamos ouvir o programa que é direcionado para vocês, que é o Momento do Recluso. E essa canção é para todos os ouvintes dessa programação. Nenhuma condenação há. Ouça essa canção e eu já volto.

0: O que mais machuca, o que mais judia, vamos se dizer assim, de um recluso, é os pensamentos de condenação. Então a condenação é o que mais judia quem está sentindo o frio da cela, né, pastor?
1: É verdade. Pessoas, naturalmente, todos temos sentimentos. Sentimos, né? Sentimos as emoções, igual sentimos o frio, sentimos o cansaço, mas também sentimos a falta, né? Sentimos a tristeza, a angústia. Só que é lógico que não podemos ficar presos ao que sentimos. É aí que entra a fé. A fé é uma certeza. É o que Deus nos deu para poder vencermos o que sentimos e não ficar preso a um sentimento que acaba nos trazendo mal, né? A fé nos faz vencer todo o problema. E a fé agrada a Deus, porque sem fé é impossível agradar a Deus, pastor Raul.
0: Levante a cabeça, meu amigo, minha amiga. Você pode estar na sua cabeça aí, meus filhos, minhas filhas, é isso, é aquilo, meu marido, você está se vitimizando. Vai mudar o quê, meu amigo? Se você se sentir mal, se você se sentir culpado, não vai ajudar a sua família. E quando eles ligar para você no PT, quando ligar para você, melhor dizendo, na cabine, quando te ver na videochamada, quando for e te ver, ver você com olheira, ver você feio,

0: Entregamos Bíblias de norte a sul, nas ilhas, foi uma bênção. Você tem a sua Bíblia, se não tem, vai chegar até você. Segura a sua Bíblia, porque a senhora, o senhor vai ouvir esse testemunho da senhora Sueli com a Bíblia na mão. Cada palavra que ela falar, você vai estar segurando a sua Bíblia. E se você não tem, em breve vai chegar até você. Ouça a história da senhora Sueli e eu já volto.
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2: Meu nome é Sueli, eu venho de uma família muito educada, onde minha mãe e meu pai sempre deu muita educação para mim e para meus irmãos. E por conta de más amizades, eu parti para o mundo das drogas, para bebida, cigarro. Me envolvi com as drogas quando eu tinha 11 anos de idade, com 12 anos de idade já era viciada. Com os 13 anos, 14 anos, eu já estava nas ruas caída. De início eu escondia. Só que com 15 anos, 16 anos, a minha mãe passando na rua, ela me viu caída. Eu já cheguei a agredir a minha mãe, uma vez que eu estava bêbada e eu agredi a minha mãe fisicamente. Com 17 anos, eu já me envolvi no tráfico, conheci uma pessoa no tráfico, fui mulher de traficante, traficava junto com ele, roubava junto com ele, aliciava menores, eu andava armada, eu andava com arma num bolso, droga no outro bolso. A gente construiu um império. Eram dois bairros diferentes, onde todos os pontos de boca de fumo era meu e dessa pessoa que eu tinha esse relacionamento. Tá, eu estava em casa, do nada me vinha esse negócio na cabeça, vou sair para roubar. E aí eu falava com ele, vamos? Ele falava, vamos. Eu pegava a arma, ele pegava outra arma e a gente saía na rua. E aí vinha um negócio assim dentro de mim que eu falava, não, aquela pessoa ali vai ter que implorar pela vida dela. Eu queria celular, eu queria relógio, eu queria dinheiro, eu queria tênis, eu queria tudo. Quando a pessoa estava andando na rua, quando era para tomar um carro, eu queria o carro da pessoa. E se a pessoa tivesse cara, quem tinha dinheiro, a gente fazia um sequestro relâmpago ali na hora. Colocava a pessoa no porta-mala, saía com o carro andando para lá e para cá. Se tinha uma criança, eu ameaçava a criança para a pessoa me dar o que eu queria. Eu tinha costume de apavorar as pessoas. Eu batia, eu dava chutes, eu dava coronhadas. Só para ver o desespero da pessoa mesmo. Eu era mulher de traficante, mas eu sofria. Eu sofria porque tinha muitas traições, eu era humilhada e ele me agredia tanto verbalmente quanto fisicamente. Ele chegava em casa já assim, entrando com tudo, já chutando a porta, ele me empurrava, ele me dava socos, ele me dava chute e ele me agrediu. Eu fiquei com hematomas no rosto, eu não saía de casa. Depois desse dia que ele me agrediu, eu não saía de casa, até passar. Eu passava umas maquiagens assim, mas eu não saía de casa, que era para ninguém ver. Não queria que ninguém visse, justamente por causa do status que eu tinha ali de mulher de traficante, eu não queria que ninguém me visse daquela forma. Eu lembrava muito da minha mãe, eu lembrava dos conselhos, eu lembrava de tudo isso, mas não era isso que eu queria. Eu lembrava da minha mãe, eu vi o rosto da minha mãe falando comigo. Todas as vezes que eu me encontrava com ela, que eu evitava encontrar com ela, já para ela não fazer perguntas da vida que eu estava vivendo, como que estava a minha vida. Então, às vezes que eu encontrava com ela, que ela me dava um conselho, eu não rebatia, mas entrava por um ouvido e saía pelo outro. Eu falei, minha mãe fala tanto, né, que a vida mudou, a vida da minha mãe mudou, a vida da minha família mudou, só eu que não enxergava. O meu primeiro dia na igreja, só chorava. A pregação no primeiro dia, ela caiu para mim como uma bomba. Era a verdade que eu precisava ouvir. Quando eu entrei na igreja, eu olhei para o altar e eu me vi com a vida transformada. Eu me vi lá em cima do altar com uma vida diferente. Então eu saí nesse primeiro dia da igreja já sentindo algo diferente. E a partir daquele dia, eu falei, agora eu preciso saber quem é Jesus de verdade. Eu ouvi falar do Espírito Santo. Eu só ouvia falar, eu ainda não o tinha dentro. E eu ouvia falar e eu via pessoas sendo batizadas com o Espírito Santo, e o pastor falava do Espírito Santo,

0: lembranças do Espírito Santo, que só o Espírito Santo que trazia paz, que trazia felicidade, que trazia o sossego para a pessoa, que trazia o sossego para a sua alma, para a minha alma. E a minha alma precisava de sossego, ela precisava sossegar. E num dia, na busca, eu me humilhei, eu caí de joelhos no chão, porque eu queria, eu não queria mais nada, eu só queria ter o Espírito Santo, eu não queria mais nada, não era apalpável, se fosse seria mais fácil, mas era o Espírito de Deus que eu queria. Eu senti que Ele entrou, que Ele já não estava mais aqui do meu lado e que Ele estava dentro. Eu chorava, eu sentia uma paz que eu já não sentia há muito tempo. E eu sorria, eu dava risada, conversando com Deus, eu dava risada. Buscando ali, na oração, eu dava risada, assim. Não era aquelas gargalhadas altas, né, claro, mas eu sorria falando com Deus. Dentro de mim era uma felicidade muito grande, inexplicável. Naquele momento que Ele entrou dentro de mim, eu sabia, eu tinha certeza de que a partir daquele momento ali eu seria feliz de verdade. Hoje a minha vida é de felicidade. Hoje eu ando de cabeça erguida. Hoje eu entro nas comunidades para ganhar almas. Hoje eu sei o que é paz. Hoje a minha família está unida. Hoje eu agradeço a Deus porque eu tenho a minha família que lutaram por mim. Minha mãe lutou por mim. Então eu agradeço a Deus por ela. E hoje a minha casa só tem paz, felicidade, harmonia. Hoje o Espírito Santo na minha vida, ele é simplesmente tudo. Não posso viver sem o Espírito Santo. O que ele fez por mim, ninguém faria. Ele foi a mão que estava estendida para mim o tempo todo e eu não via. E quando eu enxerguei, eu segurei e eu não vou soltar. Ele é meu tudo, é ele que me traz felicidade. Eu vou sempre ter um espaço para ele. Ele teve um espaço para mim. Ele teve misericórdia de mim.
1: Tá segurando aí a sua Bíblia? Meu amigo, essa Bíblia tem mais de 8 mil promessas. E ela vai se cumprir na vida daqueles que pegaram essa palavra e cumprir ela como está escrito. Como Deus falou para Josué, de dia e de noite, medite nessa palavra. Nós vamos agora a esse quadro muito especial, que é o momento da promessa. A Sueli está aqui hoje falando da grandeza de Deus, porque essa palavra entrou dentro dela. Trouxe o refrigério. Chegou essa palavra no momento mais difícil da sua vida. Ela se tornou uma nova mulher. É o que vai acontecer com a senhora. É o que vai acontecer com o senhor. Muitas vezes aquela palavra, vamos ali fazer um assalto? Vamos. Olha onde você foi parar. Pega essa mala, atravessa ali para mim, te dou tanto. Bora. Vamos isso, vamos aqui numa burla. Enfim, você está aí por alguma, está sendo acusado de alguma coisa. E esse algo foi uma voz que você ouviu, um pensamento que você teve e você foi. Faça isso agora para as coisas de Deus. Ele está te chamando para você ouvir a palavra dele. Ele está te chamando para você orar conosco. Para você ser diferente, para você ser feliz de verdade. E também levar felicidade para as pessoas que a senhora, que o senhor ama. Vamos agora a esse quadro especial, que é o momento da promessa.
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1: Tome nota. Salmos 16, verso 11 diz assim: Tu me farás ver o caminho da vida. Na tua presença, a plenitude de alegria. Na tua destra, delícias perpetuamente. Duas coisas que o ser humano precisa buscar, precisa ter. Que primeiro é alegria, plenitude. Na tua presença, a plenitude de alegria. Quando nós estamos no culto, ontem mesmo em Castelo Branco, eu reencontrei alguns reclusos que estavam em cadeias de preventivo e foram ser condenados. Eu encontrei eles ontem em Castelo Branco. Alegria, ô pastor, o senhor está aqui, ô seu menino. É uma alegria. A gente se une, a gente dá um abraço, ou compartilha a palavra de Deus. Mas essa alegria tem que estar dentro de si em todos os momentos. Não só quando você revê uma pessoa que você considera, que você gosta. Quando a liberdade chegar, aí mesmo sentindo o frio da cela, você, para ter a alegria, é só tendo a presença de Deus. Para você, a senhora, o senhor, ter as delícias perpetuamente, a salvação da sua alma. Salvação da sua alma. Mas primeiro, na presença de Deus, conseguimos ter essas delícias perpétuas. Eu vou unir a minha fé agora com o pastor Wander e vamos orar. Antes da oração, na hora da vinheta, meu amigo, minha amiga, unge a sua cabeça. Como estamos ungindo de manhã e também estamos ungindo na hora da oração aqui na rádio. Então se unja aí agora. Unja a sua cabeça com esse azeite que representa o Espírito Santo, a presença de Deus, e a senhora, o senhor terá paz.
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3: Meu Deus e meu Pai, nós estamos neste momento em oração, junto, meu Deus, com todos os que juntos conosco clamam e pedem e oram, meu Senhor. E não fazemos por merecimento, por ser digno, mas sim, meu Deus, porque cremos que agora o Senhor escuta o gemido, o clamor, aquele que se ungiu porque quer receber o teu Espírito. Ele está pagando o preço, meu Deus, de abrir mão, meu Senhor, do passatempo, da diversão, meu Pai. Abrindo mão das coisas naturais para, meu Deus, se dedicar ao espiritual. Ele não quer mais permanecer, meu Deus, dessa mesma maneira, dessa mesma forma. Assim como o Senhor transformou a vida desta mulher do testemunho, a transformação na vida desta pessoa, meu Deus, que quer uma nova vida. Em o nome do Senhor Jesus.
1: Meu Deus, essa unção representa a tua presença com esse homem, com essa mulher. Você que não tem o azeite, seja abençoado também. Receba força, receba ânimo, seja curado do seu corpo físico e também da tua alma. Seja livre, seja abençoado. Meu Deus, consagra essa água. Toda vez que esse homem, essa mulher beber dessa água, meu Deus, o milagre, a resposta, a força, a bênção do Senhor vai estar com esse homem, vai estar com essa mulher. Beba da sua água e creia no seu milagre. Nós vamos agora a esse quadro muito esperado, que é o momento do abraço.
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4: Meu nome é Ana Rosa, eu sou tia do Davidson Carvalho e eu estou neste momento mandando um beijo, um abraço para ele e dizendo que aqui fora a gente está em oração e que o Espírito Santo possa o iluminar, possa o guardar e o fortalecer nesses momentos tão difíceis. Meu querido, tia Ana te ama, fica com Deus. Tchau.
5: Olá, boa noite, sou a Diana Silva. Queria mandar um beijinho, um abraço bem apertado para o meu marido, o Ricardo Marques, está em Vale Sousa, com muitas saudades. Mozinho, espero que estejas bem, para te mandar esta gravação, para teres força, fé e bom ânimo. Sei que estamos a passar um momento difícil, mas é tudo para a honra e glória de Deus. Nunca te esqueças. E lembra-te, 1 Coríntios 13, 7. Tudo sofre, tudo crê, tudo se espera e tudo suporta. É o nosso amor. Por isso, nunca desistas. Tenha uma boa noite. Amo-te muito.
6: Olá, menina de Tires. Passando para mandar um beijo, um abraço, que eu estou morrendo de saudade, para minha melhor amiga, Cristiane Oliveira, para minha amiga, Adriana Ferreira, Márcia Monteiro e Nadescão. Estou morrendo de saudade, viu? Sabe que eu estou bem. Morrendo de saudade. Liberdade cantou. Estou aqui esperando vocês, viu? Cristiane. Mandei mensagem pra tua tia, amiga. Quero entrar no teu Webex, viu? Beijo, te amo, amiga. Tô com muita, muita saudade. Não sabe o quanto. Tá com Deus, viu? Assim como a minha liberdade chegou, a de vocês vão chegar também. Amo vocês.
1: Um abraço para todos os guerreiros e guerreiras. Amanhã temos uma reunião especial em Setúbal e também teremos uma reunião em Leiria Jovem. E vocês aí de Vale dos Judeus não estão esquecidos. Toda quarta-feira estamos aqui na fé, confiando em Deus, e cremos que estaremos aí em breve. Falando em confiar em Deus, ouça o que vai acontecer amanhã, quarta-feira, na Igreja Universal.
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1: Chegue cedo, teremos uma reunião muito especial com o seu bispo. Meu amigo, minha amiga, peça para sua família, sua esposa, marido, pessoas que você ama para estar aqui conosco. Como faz para chegar, para estar, para saber a morada da Igreja Universal mais perto de si? O número é o 21-836-8008. É o 21-836-8008. Pode ligar agora, teremos homens e mulheres de Deus para te dar total atenção, tá bom? Que Deus abençoe a todos, uma ótima noite. Vamos avançar.

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1: Deus abençoe todos vocês e amados de meu Pai, porque vocês, nós somos amados, então Ele, o Pai, nos dá direção, orientação de como nós podemos agradá-lo. E não há forma melhor de agradar alguém do que dar a própria vida para esse alguém. Foi isso que Deus fez para conosco, para com a humanidade. Ele amou ao mundo de tal maneira que deu o Filho dele. O que você acha que Deus quer de você, amiga e amigo? Eu estou falando assim porque eu quero que você se prepare para este domingo receber o Espírito Santo. É o dia de Pentecostes, nós não vamos celebrar o Pentecostes, nós vamos buscar, vamos receber, vamos cobrar de Deus esse Espírito, o Espírito dele, porque sem ele é impossível a pessoa ser salva, impossível ela ser dirigida, impossível fazer a vontade de Deus, porque você não pode fazer a vontade de Deus sem saber qual é a sua vontade, e para saber a vontade dele, você tem que ter o Espírito dele. Então, quando nós lemos esse texto aí, trabalhamos nesse texto aí, Jesus, quando foi no templo, ele diz o texto, estando assentado defronte da arca do tesouro, a arca do tesouro era a arca, era um local onde se colocava, depositavam as ofertas. Então, Jesus assentou-se diante da arca para ver, para observar a maneira como a multidão lançava o dinheiro, a oferta na arca do tesouro. Por que isso, hein? A pergunta é por quê? Por que que Jesus ficou diante da arca olhando para as ofertas? E o ofertante, claro, porque a oferta fala do seu ofertante, é ou não é? A oferta fala do ofertante. A oferta, amiga e amigo, a oferta representa a alma, o coração, a vida de cada um do ofertante, de cada ofertante. É isso aí. Então, você vê que muitas pessoas dizem, puxa, eu já fiz das tripas coração para receber o Espírito Santo e ainda não recebi. Por quê? Porque a oferta dessas pessoas não agradou a Deus. Porque quando a oferta agrada a Deus, você não precisa estar nem dentro da igreja para receber o Espírito Santo. Você recebe o Espírito Santo lá mesmo onde você está, seja numa prisão, no hospital, numa clínica, seja em casa, seja na rua, onde quer que você estiver, que você se oferece 100% no altar de Deus, não precisa ser altar físico, o altar pode ser aí dentro da sua casa. Você pode colocar uma cadeirinha, é uma cadeira, um banquinho, e no lugar, você e Deus, Deus e você, no lugar, e fechar a porta do quarto. E ali você dobrar os seus joelhos diante daquela cadeira ou banco, como se Jesus estivesse assentado ali. E aí você coloca a sua vida, você entrega a sua vida, porque a oferta é uma decisão pessoal. Ninguém é obrigado a dar a sua oferta. Ninguém é obrigado a dar a sua vida para Jesus. Deus nos dá o privilégio de ensinar o que agrada a Ele. É a nossa vida. E como nós podemos exprimir esse agrado através da nossa oferta? Mas qual é a oferta que Deus espera de cada um de nós? A nossa vida. Porque foi essa a oferta que Ele deu para nós, a oferta do Filho dEle. Então, a pergunta é, por que Jesus estava sentado de fronte da Arca do Tesouro? Logo da Arca do Tesouro. Ele estava querendo contar as ofertas que as pessoas estavam dando? Não. Eles queriam ver na oferta de cada um, cada ofertante. E ele chegou à conclusão que somente uma mulher, pobre, viúva, deu a oferta que lhe agradava. Porque deu-lhe a sua vida, deu-lhe tudo. Os ricos depositavam grandes somas de dinheiro, mas isso não chamou a atenção de Jesus. Chamou a atenção dele aquela viúva. E por que que isso aconteceu? Isso aconteceu para que nós todos soubéssemos que oferta nós podemos agradar a Deus. Com que oferta nós podemos agradar a Deus? A nossa vida. Então, houve um dia que eu fiz essa oferta. E desde então, que maravilha. Não há coisa mais gloriosa do que você dar e receber de acordo com o que você deu. O que é? Você deu toda a sua vida? Então você recebe todo o Espírito Santo. Porque Deus, Jesus disse que Deus não nos dá o Espírito Santo por medida. Ora, se Ele não nos dá o Espírito Santo por medida, Ele vai aceitar a gente por medida? 99% é suficiente? Não. Então, amiga e amigo, aprenda essa lição para que você venha aplicá-la na sua vida neste domingo. Porque você não pode dar a oferta em favor do seu filho, da sua filha, da sua mãe, do seu pai. Você pode fazer um voto com Deus e dar uma oferta pelo seu filho, pela sua filha, etc. Mas no que diz respeito ao seu relacionamento com Deus, para receber o Espírito Santo, é você que tem que dar a oferta. Só você. Só você pode decidir se entrega 100% ou não. Se você entrega, automaticamente você recebe o selo do Espírito Santo, o batismo com o Espírito Santo. E é a coisa mais gloriosa, é a oferta mais grandiosa, de que se é, podemos dizer assim, a oferta maior que se pode dar e que se pode receber é a vida, a sua vida, pela vida de Deus dentro de você. A arca da aliança, ou melhor, a arca da oferta, a arca do tesouro, que Jesus estava sentado, ela, para mim, representa o Espírito Santo. Isso aí é uma clara evidência do Espírito Santo. Então, quando Jesus viu que aquela viúva pobre deu tudo que tinha, que não valia, que valia meio centavo. Pois é, mas esse meio centavo representava toda a vida daquela viúva, toda a vida dela. Era uma mulher pobre, que não recebia recursos do governo, nada disso, não tinha isso, não trabalhava. Ela era só, supostamente só, e tudo que possuía era meio centavo. E ela colocou dentro do gasofilácio, ou dentro da arca do tesouro. Quer dizer, ela colocou a sua vida no colo de Deus, no colo do Espírito Santo, dentro da arca do tesouro. É isso que eu vejo, porque é muito interessante. Eu penso, eu creio de todo o meu coração. Eu nunca tinha observado isso, isso que eu estou falando para você. Para mim, uma revelação que foi dada esses dias, ontem. É uma revelação que, pois, quantas vezes já li isso aí? Não sei quantas vezes, mas muitas vezes. Mas nunca falou tão forte quanto está falando agora. E por que, que Deus está falando forte com esse texto? Porque domingo nós vamos ter o dia de Pentecostes, não para celebrar, não para lembrar o dia de Pentecostes, não, mas para participar com a nossa própria vida. Então você deve estar se preparando e se preparar para este dia. Vai deixando os seus pecados, suas faltas, suas falhas, vá eliminando, vai confessando, vai se purificando, você e Deus, Deus e você, vai se purificando diante dele para que esse meio centavo que você tem, que lhe resta, venha ser valorizado, recompensado com a descida do Espírito Santo sobre você. Entendeu, minha amiga e meu caro amigo? Por isso, nós estamos ungindo-nos todos os dias e eu faço aqui a unção no globo terrestre. Eu oro por todas as nações, todas as pessoas, tanto aqueles que me amam quanto aqueles que me odeiam. Eu oro por todos, porque quem ganha é o reino de Deus, quem ganha é o meu Senhor, é Ele que ganha. Eu oro para que todos recebam o selo do Espírito Santo. Paulo fala, dirigido pelo Espírito Santo, se alguém não tem o Espírito de Cristo, esse tal não é dele. Por isso que nós estamos trabalhando, para que você e todas as pessoas, todos os seus familiares, venham receber o Espírito Santo. E cada um tem que fazer a sua própria oferta. Não adianta você querer fazer a oferta pelo seu filho, sua filha, sua mãe, seu pai. Não, é você. A vida é sua. Só você pode decidir o que faz com ela, não é verdade? Você tem a liberdade de viver na gandália ou de viver na fé. Você que decide. Se você decidir colocar a sua vida dentro da arca do tesouro, que é o Espírito Santo, para mim, na minha visão, no meu entendimento, é óbvio que essa arca do tesouro, o Espírito Santo, vai adentrar em você, porque o próprio Senhor Jesus prometeu. Ele prometeu dar o Espírito dele aqueles que nele creem, que creem em Jesus como Senhor e Salvador. Então, amiga e amigo, nós estamos orientando para que vocês se preparem, porque você está fazendo jejum de Daniel, jejum de informações e mergulhando os seus pensamentos para o dia 24, domingo agora. É óbvio que você está interessado em receber. Eu leio aqui os comentários das pessoas no meu Instagram e as pessoas diziam, bispo, é o que eu mais quero na minha vida. Mas se é o que você mais quer, então seja a sua vida o que você melhor dê a Deus, a sua vida, sua vontade, seus desejos, suas cobiças, seus projetos pessoais, seus sonhos. Coloque tudo no altar. É isso aí. E você vai ver a mudança de vida que você vai ter. Você vai ver, as pessoas ao seu redor vão ver a diferença entre o antes e depois do Espírito Santo. Porque quando ele vem, a gente vence. Todo santo dia. A gente não luta durante um tempo e depois diminui, enfraquece, não. Com o Espírito Santo, ninguém enfraquece. Ninguém. Ninguém. Com o Espírito Santo, a gente vai até o fim. Até o fim. Tá bom? Então, amiga e amigo, você quer o Espírito Santo e eu sei que muitas pessoas querem. Se eu pudesse, eu não faria outra coisa senão impor as mãos sobre a cabeça das pessoas e para que elas recebessem o Espírito Santo. Ah, se eu pudesse, se isso fosse possível, eu faria. Mas não depende de mim. Eu posso impor as mãos, eu posso orar, mas eu não posso entregar a vida das pessoas para o meu Senhor Jesus. Eu não posso. Isso é uma coisa muito pessoal. Muito pessoal. E se eu colocar a mão na cabeça da pessoa para ela receber o Espírito Santo, ela vai achar que eu estou batizando. Se ela receber o Espírito Santo, ela vai pensar que eu que estou batizando. E não é. É a entrega dela que faz a diferença. É a sua entrega. Jesus falou, dai e ser-vos-á dado. Boa medida, recalcada, sacudida, transbordante, generosamente se vos darão. É o Espírito Santo. Quer dizer, quando a gente dá, só a gente tem a decisão, a nossa própria vontade. Isso é uma coisa muito pessoal. Muito, muito, muito, muito pessoal. E cada um sabe de si. Eu não posso exigir que uma criança que é inocente, que uma criança que não sabe nada a respeito de Deus, ela venha fazer a oferta da vida dela, se ela nem sabe o que está acontecendo. Mas eu creio que aquelas que têm consciência, aquelas crianças que já têm uma idadezinha, que já entende o que é certo e o que é errado, e decidem entregar as suas vidas para Jesus, aí é correr para o abraço, minha amiga, meu amigo. Aí é uma delícia. O Espírito Santo vem sobre as crianças, ele vem sobre todos os que se entregam. Deus, minha amiga e meu amigo, ele disse assim, é muito forte isso aqui, Deus fala aqui no... Deixa eu pegar aqui o texto para que você possa acompanhar comigo. Deus observa a maneira como a pessoa lança a sua vida dentro da arca do tesouro. Ele observa, porque a oferta fala pelo ofertante. Essa é a realidade. A oferta fala pelo ofertante. É a alma da pessoa. Então, não tem como você enganar a Deus, porque pela sua oferta você é conhecido. Pela oferta que eu faço a Deus, eu sou conhecido por Deus. Ele conhece o meu coração. Então, não é simplesmente por uma obra de caridade, não. Ele vê o nosso coração e prova, testa, através da nossa oferta. Por isso, Jesus estava sentado defronte da Arca do Tesouro, observando a maneira como a multidão lançava o dinheiro dentro da arca. É isso aí. Deus abençoe você. Deus abre o seu entendimento. Que essa palavra venha ao encontro da sua necessidade. Para que domingo você esteja preparada, preparado, purificada, purificado, entregue 100%. E onde quer que você estiver, você vai receber o Espírito Santo. Porque a oferta, Deus, a sua oferta, a sua vida, Deus vai ver que ela está sendo entregue, então ele vai enchê-la do Espírito Santo, tá bom? Deus abençoe e até amanhã, em nome do Senhor Jesus. Graças a Deus.

0: 8 bilhões de seres humanos. 8 bilhões de vozes. Como chamar a atenção de Deus dentre tanta gente neste planeta que vivemos? A quem verdadeiramente Ele se inclina para ouvir?
1: Ó Deus, tem misericórdia de mim. Eu passo de um pecador.
2: Não é bom tomar o pão dos filhos e lançá-lo aos cachorrinhos.
3: Eu sei, senhor. Mas até mesmo os cachorrinhos comem as migalhas que caem das mesas de seus donos.
1: Nós merecemos estar aqui. Mas ele não. Senhor, lembra de mim quando entrar no teu reino.
0: Deus não resiste a quem se aproxima dele com sinceridade.
4: Em verdade te digo que hoje estará comigo no paraíso.
0: O sincero rasga a alma. Joga limpo, não disfarça nem esconde a sua real intenção. Ele é o que é. A oração sincera é a mais pura expressão da alma. É a ponte que faz a ligação entre o nosso espírito e o Espírito de Deus.
5: Eu fiz um propósito de jejum, eu jejuava, acordava de madrugada, eu fazia de tudo. Eu era 24 horas falando para Deus que eu queria o Espírito Santo. Eu já falava para as pessoas que Deus curava, que Deus libertava. Só que eu não falava da salvação, porque ainda não tinha certeza da minha salvação. Eu não tinha o Espírito Santo. Aí, de um dia, eu cheguei, eu estava trabalhando num local sozinho. Aí, eu fui, tipo, conversando com Deus. Eu falei para Deus, eu falei assim, meu Deus, se coloca no meu lugar. O Senhor me curou. Mas o mais principal que é a minha alma, o Senhor ainda não curou, que eu preciso do Espírito Santo, que é a paz, que é a certeza da minha salvação. Falei, o Senhor tinha coragem de falar de mim para alguma pessoa, se o Senhor não me conhecesse, como eu tenho falado para as pessoas do Senhor? Aí quando eu falei isso, nesse dia, foi algo mais precioso da minha vida. Porque Deus, ali não foi um pastor que falou comigo. Eu não estava nem na igreja. Estava trabalhando. Mas a minha sede era tão grande de receber o Espírito Santo. Eu falei para ele. Eu não estou te pedindo dinheiro. Não estou te pedindo carro. Não estou te pedindo casa. Eu não quero ter mais nem uma hora de vida. Mas o que eu não aceito é chegar ao meio-dia de hoje e o Senhor não entrar na minha vida. E quando eu falei essas palavras, o Espírito Santo veio sobre mim. Deus falou, eu nunca te abandonei. Eu sempre estive contigo. A partir de hoje, acabou o teu sofrimento. E entrou uma força dentro de mim. Eu não sentia. Mas entrou uma alegria dentro de mim que era incontável. Naquela mesma hora, sumiu o vazio. Depois desse dia, nunca mais a minha vida foi a mesma. Os problemas financeiros continuavam por lá de fora. As pessoas continuavam me rejeitando. Mas eu não era mais sozinho. Ali eu já não estava mais sozinho. O meu maior prazer hoje não é nem trabalhar para ganhar dinheiro, é lutar para ganhar uma alma. É lutar para levar as pessoas a ter o que eu tenho. Eu chego e falo para elas, o que você está querendo é muito pouco, porque o que Deus tem para te dar, você não tem noção.
0: Se de fato você tem sede em receber o Espírito Santo mais do que tudo, Faça um desafio. Seja sincero. Derrame toda a sua vida diante dele. E o Senhor Jesus, de pronto, atenderá o desejo da sua alma. Bem sei eu, Deus meu, que tu provas os corações e que da sinceridade te agradas.
6: Quarenta anos de religiosidade, praticante, atuante, ministra, mas não conhecia Deus. A igreja, ou ir aos domingos à igreja, era comum. Me casei com alguém também da mesma religião. Vieram os meus filhos, que se tornaram coroinhas. Eu era catequista de adulto, de criança, e também cuidava de 30 coroinhas. Me tornei uma ministra da comunhão, né? Tinha bastante influência dentro da igreja. Eu era muito devota, né? Dos santos, tinha imagem dentro da minha casa. Eu gostava muito de ajudar as pessoas ali dentro, eu participava das quermesses. Eu morava em frente à casa paroquial, sempre o padre estava comigo, almoçava na minha casa. Era aquilo que eu tinha para mim como religião. A minha filha adoeceu e nós tivemos que interná-la, porque ela apresentava uma dor de cabeça absurda. Não tinha motivo para aquela dor, ela ficava num quarto escuro, não ia mais à escola, começou a inchar, ficava vermelha. E a gente, naquela preocupação, na época, os médicos reviraram ela. Dentro do hospital tinha uma capela. E eu ia para essa capela e ficava lá clamando à mãe: por favor, me ajuda. Me ajuda a curar minha filha, ela é coroinha, ela precisa ser curada. Aí ela ficou uns 15 dias internada e o médico me procurou, falou: mãe, olha, ela vai para casa porque não temos o que fazer. Não existe uma causa que justifique a dor, mas ela é crônica, ela vai viver com esse problema para o resto da vida dela. Tem controle, mas não tem cura. Dentro de mim aquilo pegou fogo, eu falei: não me conformo com isso. Cadê Deus? Cadê os anjos? Cadê os santos? Cadê as imagens que eu clamo, eu faço promessa, eu busco e não acontece nada. As noites para mim eram muito difíceis, porque quando eu ia me deitar para descansar, para dormir, começava um terror, um tormento. Eu fechava os olhos, mas o meu corpo paralisava. Eu não estava dormindo, mas meus olhos estavam fechados, eu estava consciente. E aquilo ia me aterrorizando. Parecia que uma nuvem escura ia chegando e se parava do meu lado. E eu não conseguia gritar, eu não conseguia me mexer. E eu queria chamar meu esposo, meus filhos. Ai, eu dava tudo o que eu tinha, mas eu não conseguia me mexer. Aí eu lembrava: meu Deus, Jesus Cristo, meu Deus, sangue de Jesus tem poder. Senhor, Senhor, Jesus, Jesus Cristo. Aí eu conseguia me soltar. E isso acontecia quando eu relaxava no sofá. Às vezes eu chegava cansada, deitava um pouquinho ali no sofá, eu paralisava. O meu esposo reencontrou um amigo de infância. Enquanto nós estávamos no hospital, esse casal se dispôs a nos ajudar. A esposa me ligou, falou assim: Rose, eu quero fazer uma oração pela Doris. Não tinha esse suporte na outra igreja. Nem sequer uma visita de lá eu recebi no hospital. E eles foram até lá, visitaram minha filha, fizemos orações novamente. E aquela oração era diferente, era um casal diferente. Eles estavam ali cobrando de Deus. Eu nunca tinha visto aquilo. Existia imposição de mãos. Era tão forte, era tão grande, tinha um poder que eu via Deus ali. Eu falava: meu Deus, Deus não está lá no céu, Ele está aqui. Ele desceu ali naquele momento, sabe? E não era uma reza que a gente faz com um papelzinho. Ah, não, era força, era poder, né? Aquilo me ensinou, naquele momento eu já estava aprendendo. E convidaram para estar com eles num lugar. Eu na sala fiquei pensando: por que que eu tenho que ir lá? Se eu já tenho a mim, eu dobrei o meu joelho na sala. Eu dobrei o meu joelho e falei: Senhor, há 40 anos eu te sirvo. neste lugar. Nunca aconteceu nada na minha vida diferente. Se o senhor provar pra mim que tá lá, e minha filha foi curada hoje, de lá eu nunca mais tiro os meus pés. Eu me levantei, peguei minha filha, e eu e meu marido, meu filho foi também, e nos direcionamos pra lá. Fomos tão bem recebidos, num lugar todo iluminado, parecia o céu. Entramos, eu olhei, uma cruz. Nossa, aqui também tem cruz. Fui me deixando mais à vontade, sabe? Sentei no primeiro banco. Aquela pessoa que falava, ela estava falando comigo. Não era uma reza, não era. Era um alimento espiritual. Foi então que alguém se aproximou com um livro, melhor do que comprar sapatos. Foi o primeiro livro que eu li e me ofereceu. Falou, oi, que prazer recebê-los aqui, né? Posso ajudar? Sentou com a gente, contamos a história da minha filha. E ele se levantou, vamos fazer uma oração? Ele só fez isso. Colocou as mãos sobre a cabecinha dela e falou, meu Deus, a mãe quer saber se o senhor estará aqui. Que essa criança seja curada agora, em nome de Jesus. Foi só isso. Ele falou, Doris, abre os olhos, Dorinha. Ela abriu. Ele falou, cadê a dor de cabeça? Essa menina olhou para mim e falou, mãe, eu tô curada. Foi uma oração pequena, mas de um poder que naquele momento não curou só minha filha. Curou a família toda. E o tempo foi passando e eu via as pessoas diferentes. O lugar era diferente, né? E as pessoas também eram diferentes. E elas eram de um amor, de um carinho. Eu fui me aprofundando e eu falei, o que é isso? Aí ela me falou, isso é o Espírito Santo. Eu quero. Passei então a buscar. Busquei. Eu queria saber como buscar. E eles me ensinaram. Mas não é uma busca qualquer. Não. Tem que vir de dentro. Tem que querer. Tem que ser forte. Tem que ir para cima. Você tem que deixar tudo de lado, esquecer o passado e ir para cima. Eu falei, é isso que eu quero. E a minha casa, ela permite você dar uma volta nela todinha. Eu ia pro quintal, colocava um pano de saco nas costas, e eu ficava rodando e clamando, Senhor, me batiza com teu Espírito, eu quero deixar essa Rose velha, essa criatura horrível, e ser uma nova criatura, eu quero entrar no teu reino, eu quero salvação da minha alma, eu cria e obedecia. Fui à igreja, num domingo, o pastor chamou, eu fui naquele momento, desarmada. Eu fui porque eu queria buscar o Espírito e porque eu queria também visitar o céu, né? Eu falei, eu vou visitar o céu. Aqui, ó, eu vou lá no céu. O som sumiu, ficou só eu e Deus. E eu tive um contato com Deus, a presença dele foi entrando em mim e foi trazendo uma alegria, um gozo na minha alma e eu... Meu Deus, eu não queria sair dali nem um minuto de tão bom que estava, sabe? E aí terminou a oração, eu abri meus olhos, eu estava ali flutuando de alegria, mas eu não tinha me dado conta que eu tinha sido batizada com o Espírito Santo. Voltei para a cadeira, né? Continuamos a reunião. E aí veio muito forte em mim, você foi batizada com o Espírito Santo. E aquilo, meu Deus, e minha vontade era de levantar e gritar assim, ah, pessoal, eu fui batizada com o Espírito Santo, porque era muito forte, era uma alegria. Eu falei, Sérgio, meu marido estava do meu lado, eu fui batizada com o Espírito Santo. Aí ele falou, uau! E hoje eu sou outra pessoa, eu sou uma pessoa calma, feliz, eu sou uma pessoa transparente, verdadeira, eu creio em Deus, eu tenho certeza da minha salvação. Eu aprendi que a fé é algo que se aprende, que se pratica, que se conquista, no dia a dia. Não é com reza. Não. É lendo a Bíblia, é ouvindo a palavra de Deus, é se dispondo, é se disponibilizando para Deus. Eis-me aqui, Senhor.

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1: Todos os dias, você recebe um convite para viver intensamente. Mas diante de tantos problemas e preocupações, não se dá conta do que a vida tem a lhe oferecer. Um novo dia nasce, e ao invés de admirar o espetáculo que o sol proporciona, você se fecha em seus pensamentos, seus medos, suas aflições, seguindo uma rotina dura, amarga. Uma rotina de completa insatisfação. Até porque, em vez de solução para os velhos problemas, surgem novas dificuldades, corroendo seus planos, seus ideais. Não deixe que seus sonhos fiquem esquecidos no tempo. Não ceda espaço para frustrações. Não permita que limites o impeçam de alçar voo. Você pode muito mais do que imagina, porque tem dentro de si força e energia para superar obstáculos, para sair da escuridão. Existe no seu interior um terreno fértil. Lance as sementes da fé e deixe desabrochar os mais cristalinos sentimentos. Agir é acreditar. Siga em frente, com a certeza de que haverá sempre quem guie os seus passos.
2: Meu nome é Davi De Martim, tenho 45 anos, sou analista de cobrança. E a minha vida, ela começou com muitos desafios. Eu nasci com uma deficiência chamada artrogripose. E aí começa um processo para que eu possa reestruturar toda a parte óssea do meu corpo. A minha primeira cirurgia foram com 6 meses, de um total de 17 cirurgias. Mesmo o médico falando que eu não ia andar. Aos 7 anos, eu começo a dar os meus primeiros passos. E aí foi um acompanhamento no hospital, cirurgias, onde eu começo a minha vida, a minha caminhada independente. No período escolar, eu sofri muito bullying, bullying, preconceito. Cheguei a sofrer preconceitos de amigos, de professores, na escola. E nesse período mexeu muito comigo também. Lembro de uma outra situação em que eu, no pátio da escola, eu brincando com as crianças e um outro aluno me derrubou. E aí, para que eu possa me levantar, eu me coloco numa posição agachado, e esse jovem, esse menino senta nas minhas costas, e quando eu levanto, eu não vi essa pessoa, e todo o pátio dando risada de mim. Esse período mexeu muito com os meus pensamentos, momentos até de desistir, de não querer ir mais na escola, mas mesmo assim eu sempre fui incentivado pelos meus pais a permanecer e a continuar. Na minha juventude, eu acabo me aproximando de muitas amizades e aí eu começo a conhecer a bebida. Foram rodas de samba, muitas noites, bebida, prostituição, muitas amizades que me levaram a ter uma vida em que eu acreditava em que eu era feliz, mas eu era feliz no momento em que eu estava rodeado de amigos e de bebida. Mas quando eu chegava em casa, quando eu colocava a cabeça no meu travesseiro, eu chegava da noite embriagado, em alguns momentos muito embriagado, a ponto de não saber que as amizades. No outro dia eu já estava na bebida, já estava no samba novamente, mas isso nunca preenchia. Eu lembro que às sextas-feiras eu saía da faculdade e o meu maior prazer era estar na rua. Quando eu ia para casa, era discussão com a minha mãe a noite inteira, porque eu não tinha prazer de colocar o pé dentro de casa. O meu prazer era ficar no samba e rodeado de amigos. Esse período se prolongou por quase 15 anos. 15 anos de muita bebida, muita prostituição, e esse vazio que doía, chegando ao meu limite, meu limite. Eu não aguentava mais. E numa certa oportunidade, eu acabo conhecendo a minha atual esposa. A gente acabou conversando e ela me convidou para a gente se conhecer na casa dela. Ela falou: olha, vem aqui em casa que a gente vai conversar, você vai me conhecer. E eu decidi ir porque eu já estava cansado daquela vida, eu já estava no meu limite, no meu. Eu cheguei no limite e começo a procurar o endereço ao qual ela me passa. Passo na frente várias.

0: Às vezes não localizo o endereço, até que eu me deparo com o endereço da Igreja Universal. Quando eu coloco, estaciono o carro, me passa aquele pensamento, justamente a Igreja Universal, uma igreja que eu tinha um preconceito total, um preconceito muito forte do Bispo Macedo, até porque num determinado momento dos meus estudos, em uma aula de economia, um professor, justamente de economia, ele me fala sobre empresas com fins lucrativos e fala de uma forma muito preconceituosa sobre a Igreja Universal, aonde acendeu ainda mais o preconceito sobre a igreja, e eu realmente tinha uma rejeição muito forte. Começo, encosto o meu carro na igreja, aí a minha atual esposa, até então amiga, encosta e me convida para assistir um culto. E eu falei, vamos entrar, vamos conhecer, já estou aqui mesmo, não vou perder a viagem. Entro, só que totalmente fechado, totalmente preconceituoso, e começo a ver o pastor pregando. Chego em casa, minha primeira atitude foi pegar a passagem que ele falou e ler em casa. E ver se realmente o que ele falava no altar era o que eu entendia. Porque até então eu tinha esse preconceito de que tudo que se falava ali era uma lavagem cerebral. Mas quando eu comecei a ler a palavra de Deus, quando eu comecei a ler a Bíblia ali na passagem que ele explicou no altar, eu entendo a mesma coisa que ele explica. E isso me chama uma atenção. Me chama a atenção muito forte, porque eu não vi em nenhum momento ali uma lavagem cerebral ou engano. Pelo contrário, ele explicou de uma forma muito detalhada o que eu realmente entendi em casa. E aceito continuar frequentando a igreja. Até que todo aquele preconceito ele caiu. Porque todo dia eu chegava em casa e eu lia a Bíblia e via se realmente o que estava sendo pregado ali estava escrito. E aí eu começo a conhecer a fé. E tudo que desagradava a Deus eu fui eliminando pouco a pouco. Foi um processo em que eu elimino e começo a conhecer a fé. Chegou um momento em que eu me batizei nas águas. Uma pessoa falou para mim o seguinte: se você não tiver o Espírito Santo, você tem prazo de validade aqui. A sua fé tem prazo de validade. E aí eu não queria ter prazo de validade. E aí eu começo a conhecer o Espírito Santo. Começo a buscar de uma forma que eu primeiro precisava entender o que era. Então, como é que vai vir o Espírito Santo? É um frio na barriga? É um vento que eu vou sentir nas costas? Como é que ele vai descer sobre a minha vida? E aí a pessoa fala assim, ó, você tem que crer. Crer que ele vai descer sobre a sua vida a partir do momento que você transformou, você abriu mão de tudo, o que ele mais quer é fazer morada dentro de você. Mas você tem que crer, até que numa quarta-feira ele desce sobre a minha vida. E aquele vazio que chegava a doer, aquele vazio que nada preenchia, amizade não preenchia, amigos, bebida, a balada onde eu era cercado de pessoas não preenchia, o Espírito Santo preencheu. E tudo mudou. A partir daquele dia que ele desceu sobre a minha vida, tudo mudou. Eu tinha um questionamento muito forte do por que eu nasci com essa deficiência. E ele me mostra que, justamente sobre aquela passagem de um cego de nascença, que aquela doença era para... Aquela situação não era para que eu vivesse com aquele pensamento, mas era para que Deus fosse glorificado na minha vida. E aí eu abraço esse objetivo. Eu abraço esse objetivo de que as pessoas vejam Deus em mim. Literalmente que eu diminua e que ele comece a crescer. E aí eu começo a entender o processo. E o desejo dentro de mim de falar dele, de glorificar o nome dele, de santificar o nome dele, vem de uma forma muito latente, muito forte. O meu maior prazer era falar do Espírito Santo. Levar o Espírito Santo para as pessoas, porque o que eu recebi eu queria dar. O meu maior prazer era dar o que eu tinha. Eu estava transbordando desse eu recebi. Desbordando desse recebido, eu tenho um cargo com a melhor remuneração, porque homem nenhum poderia dar para que é o de servo dele para as pessoas. O que o Espírito Santo fez na minha vida, ninguém pôde fazer. Amigos não fizeram, parentes não fizeram, pessoas não conseguiam me responder esse questionamento, preencher esse vazio. Mas o que o Espírito Santo fez na minha vida foi algo extraordinário. Algo que eu não troco por nada.
1: Neste momento, vamos unir a nossa fé. Prepare o seu copo com água. É momento de oração.
2: Em o nome do nosso Senhor Jesus, meu Deus, nós elevamos os nossos pensamentos ao Senhor e pedimos: estenda as tuas mãos para ajudar, para socorrer, para abençoar a todos aqueles, meu Deus, que têm vivido uma vida tão sofrida, tão triste, tão amarga. Pessoas que já foram a tantos sítios à procura de uma saída e algumas que já desistiram. Às vezes, meu Pai, o sofrimento já vem de tanto tempo, tantos anos, que há pessoas que já se acostumaram, já se entregaram. Elas acham que o fim é esse, que não tem como mudar. Muitos estavam dessa forma quando ouviram falar do Senhor, da tua palavra, e creram. E hoje vivem uma vida diferente, uma vida de alegria, de paz, uma vida que elas jamais poderiam imaginar que pudessem alcançar. Mas hoje elas desfrutam dessa vida de qualidade, porque a tua palavra é poderosa e faz mudar qualquer situação. Eu sei que há pessoas que estão agora unidas conosco nesta oração, que precisam com urgência de um livramento. Pessoas que têm chorado, têm sofrido, têm vivido de facto uma vida destruída, de dor, de amargura, de tristezas. Mas vem, Senhor, ao encontro de todas elas, para pôr um fim a toda a dor, para trazer a paz a esse coração triste e sofrido. Faça um milagre, Senhor. Faça um milagre acontecer na vida deste homem, desta senhora. Faça um milagre acontecer na vida de todos. Essa pessoa que ora conosco agora, que pede ajuda, pede socorro, pede uma solução para os seus problemas, que venha o socorro, que venha a solução, que venha a paz, a alegria. Ó Espírito Santo, faça um milagre acontecer agora. Faça um milagre na vida de todos, meu Deus. Abençoe as famílias, famílias que estão desunidas, desajustadas, famílias que vivem em atrito, em conflitos, brigas, discórdias, vícios, traições. São muitos os problemas que têm afetado as famílias, mas eu peço ao Senhor que venha uma solução. Abençoe a todos os lares, todas as famílias, todos que oram conosco, aqueles que estão hospitalizados, que recebam saúde, recebam agora forças, que o Senhor Espírito Santo traga a paz para o aflito, a paz para esse coração sofrido, amargurado. Essa pessoa que não consegue dormir, não tem paz, sofre com distúrbios do sono, sofre com ansiedade, síndrome do pânico. São tantos problemas, mas em nome de Jesus, que vem agora o alívio. Que o Senhor consagre e abençoe o copo com água e todos que dele beberem recebam neste momento a cura e o milagre. Forças, eu peço isso, Senhor, e agradeço. Em nome do Pai, do Filho e do Espírito Santo. Assim seja, amém e graças a Deus. Graças a Deus. Beba dessa água, beba com toda a sua fé.

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1: Olá, meus amigos, que o Espírito de Deus alcance a sua vida, alcance a sua casa, que a presença do Altíssimo esteja sobre vocês. Nós chegamos até você nesta madrugada de quarta-feira, na sua casa, no seu trabalho, no seu plantão, você que está saindo, você que está nos ouvir nesta madrugada, talvez triste, abatido, cansado, desanimado, existe a solução para a sua vida, existe a solução para você. Deus, Ele quer te abençoar, Deus, Ele quer trazer para você a paz nesta madrugada de quarta-feira. Existe a solução para você. Não desligue seu rádio, porque nós iremos daqui a pouco falar com todos vocês e com certeza Deus estará trazendo boas novas, coisas novas para você nesta madrugada. Nós vamos agora ouvir uma belíssima canção de fé. Voltaremos com todos vocês nesta programação A Hora do Milagre. Já voltamos, já.

0: Nós temos visto, meu amigo, minha amiga, que os dias têm sido abreviados, os dias também têm sido mal, aonde o tempo está passando rápido, nós já estamos no meio do ano, e muitas são as pessoas que elas não compreendem e não entendem que o nosso Senhor está voltando. Talvez você, meu amigo, minha amiga, esteja pensando que é uma história da Bíblia. Aconteceu, está acontecendo e vai acontecer. E nós estamos nesta preparação para o domingo do Pentecostes, aonde nesse domingo, dia 24, vai ser derramado o Espírito Santo na vida de todos que estiverem presentes, aonde estamos já a nos preparar, colocando toda a força para que Deus ele venha derramar o Espírito Santo sobre a sua vida, sobre a sua casa, sobre a sua família. Vai ser algo que vai mudar a sua história, vai ser algo que vai transformar a sua vida, vai ser algo que Deus estará derramando o poder dele sobre você, Deus estará derramando o poder do Espírito Santo sobre a sua casa, Deus estará derramando o poder dele sobre a sua vida. Deus, ele quer salvar você. Deus quer que o Espírito Santo, ele seja o penhor da sua salvação. Mas daqui a pouco, nós vamos interagir com o nosso amigo Pastor Flávio, lá da nossa igreja de Machico, e nós voltamos com esta programação, A Hora do Milagre. Vamos ouvir testemunho de fé. Já retornaremos com todos vocês nesta programação.
1: A minha vida antes de receber o Espírito Santo era uma vida, eu diria que de imitação. Não tinha muita autoestima, procurava sempre imitar nos outros aquilo que via, queria muitas das vezes ser como eles, ter as coisas que eles tinham, os meus amigos. Sentia-me sempre muito, muito desanimado, muito... acabava por ficar depressivo. Muitas das vezes nem sequer queria sair de casa porque não tinha vontade. Era muito frustrado a nível sentimental. Qualquer coisa, por mais pequena que seja, eu refugiava-me logo dentro de casa, ficava depressivo, chorava. Como não tinha segurança em nada, acabava por gastar dinheiro em tudo. Portanto, eu tudo que via que os outros tinham, eu também queria ter. E com isso não tinha consciência, muitas das vezes, daquilo que gastava. E nas relações amorosas, eu apaixonava-me muito facilmente. Quando realmente a pessoa tinha algum interesse, eu acabava por estragar tudo, porque eu ia, para já, tornava-me dependente da pessoa e sempre, nunca tinha de ser eu a tomar decisões, tinha de ser sempre a outra pessoa. Depois tive uma relação que durou 10 anos e no decorrer dessa relação tentei me suicidar. Cheguei a tentar, ou pelo menos a ameaçar, que me atirava da varanda abaixo, que cortava os pulsos, mas nunca cheguei mesmo a tentar alguma coisa, porque não tinha coragem para isso. Quando comecei a frequentar a igreja, comecei a ouvir o pastor, falava muito do Espírito Santo, comecei a participar em todas as reuniões, comecei a ir a vigílias com os jovens e eu comecei a perceber que aquilo era o que eu procurava. Era o que me faltava para eu mudar radicalmente tudo aquilo que eu era. Até que houve uma altura em que veio uma vigília e nessa vigília eu entendi que eu tinha de me entregar por completo para perceber o que era o Espírito Santo e para receber o Espírito Santo, que era o que eu queria. Eu larguei a parte online da minha vida, porque eu passava muito tempo online. A minha maneira de fugir às coisas era enfiar-me nos jogos. Eu jogava muito online e procurava companhia de pessoas virtuais e larguei isso completamente, afastei-me. Eu recebi o Espírito Santo durante o jejum de Daniel, numa das vigílias que fazemos. Eu lembro-me que nós estávamos a buscar o Espírito Santo, estávamos ali e eu sentia as lágrimas a correr pela cara abaixo de estar ali naquela busca e o querer tanto o Espírito Santo, que de repente parece que tudo à minha volta desapareceu. Eu comecei a sentir uma tranquilidade, uma calma. Aquele cansaço que eu vinha a sentir do trabalho, eu já não sentia cansaço nenhum. Depois que eu recebi o Espírito Santo, a minha vida transformou-se completamente. Sou casado e tenho uma vida sentimental completamente realizada. Tenho muita paz, pelo menos interior, tenho muita paz, tenho muita calma, muita tranquilidade. Não tenho medo dos problemas. Eu enfrento-os com tranquilidade, com calma. Já consigo pensar o que é que tenho de fazer, o que é que hei de fazer. Já enfrento as coisas com muito mais confiança. A nível financeiro, a minha vida está a melhorar. Já tenho muito mais controle sobre os gastos, já não compro tudo e mais alguma coisa. A depressão deixou de existir, nunca mais tive necessidade de me refugiar. A importância de ter o Espírito Santo, eu acho que é essencial como nós respirarmos. Sem o Espírito Santo, a pessoa é como se andasse perdida.
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3: Sou Andrea Rodrigues, tenho 27 anos e sou empresária. Desde a minha infância eu venho a sofrer muito, com a separação dos meus pais aos 3 anos. Entretanto, a minha mãe juntou-se com um companheiro ao qual sofria de violência doméstica e eu via tudo isso. E isso gerava em mim um medo, um pânico. Eu não sabia quando é que ia chegar a casa e ia estar tudo bem ou não. Eu ficava sempre com esse receio e mais tarde vi-a sofrer de um abuso, de uma tentativa de abuso com 9 anos, ao qual eu não conhecia a pessoa, mas passou-se tudo o que se possa imaginar, só não houve o ato em si. E com isso eu fui ficando ainda com mais medo, não conseguia sair à rua, tive muito tempo sem ir à escola. Então o que é que eu pensei? Visto que eu não tinha uma família em casa, que me acolhia, que sem problemas, eu decidi me juntar com um rapaz ao qual eu conheci, com 16 anos, e achei que eu ia ter a minha família, que ia ser tudo maravilhoso. Tudo aquilo que a minha mãe passou, eu vim a passar também. Sofri de violência doméstica durante 3 anos. Ele me agredia ao ponto de me deixar no chão a sangrar. Mesmo assim, eu ficava com ele, eu não conseguia largar. Eu achava que se eu largasse, eu não ia ter para onde ir, apesar de eu ter. E houve uma fase até que eu vivia na casa dele, com a mãe dele, e o pai dele não sabia que eu vivia lá, porque ele não vivia lá, só ia lá aos fins de semana, de vez em quando. E quando ele ia, eu sujeitava-me a dormir debaixo da cama. Comia muitas das vezes debaixo da cama, mesmo ele sendo uma pessoa que me agredia, mesmo eu sofrendo com tudo isso, eu ficava lá e me mantia assim durante 4 anos. Quando eu me separei, veio o pior, porque eu fiquei embaixo, emagreci muito naquela altura, não queria comer, não queria beber água. Estive assim durante 3 dias, a minha mãe já me queria internar. E no início o meu ex-namorado não me ligava, mas depois começaram as ameaças que ia pôr fogo na minha casa. Houve uma vez que eu lembro-me que eu saí e ao chegar à noite em casa, ele apanhou-me no meio da rua, levou-me para dentro de casa porque sabia que não estava lá ninguém, bateu-me, isto nós já não tínhamos contacto nenhum, bateu-me mais uma vez, falou que me ia matar e por várias vezes, agora estou a lembrar que várias vezes ele me levava para o meio do mato e falava que ia acabar com a minha vida ali. Comecei a deixar de estar em casa, mas comecei a ir para a noite. Eu já tinha experimentado drogas com esse meu ex-namorado. Comecei a entrar na bebida, no tabaco. Comecei a sair todos os dias à noite. Eu não conseguia passar um dia sem sair, porque era o meu escape. Eu achava que ali eu ia ser feliz, porque por uns instantes eu conseguia ter alegria. Eu conseguia demonstrar para os outros que eu era feliz. E não era. Vivi com outro rapaz também, ao qual me abandonou também, me traiu. E cada vez a minha autoestima ia mais embaixo, cada vez eu era mais insegura, eu achava que realmente tinha nascido para sofrer e várias vezes eu ouvi isso durante a minha vida inteira. Entretanto, eu saí da cidade, mudei de cidade, porque meu pai achava que eu ia mudar de cidade e ia mudar de vida. E durante um tempo eu deixei de sair. Mas assim que eu fiz amizades, comecei novamente a sair, novamente a entrar na bebida, novamente a ir para discotecas, todos os dias. Até conheci o meu atual esposo, que era namorado na altura, numa discoteca, ou seja, também não podia ser algo bom, né? No início era tudo muito bom também, juntámos-nos muito cedo, fomos viver juntos muito cedo, passado uns 3 meses, mais ou menos, já estávamos a viver juntos, e foi quando eu comecei a conhecê-lo de verdade. Eu soube que ele era traficante, cheirava cocaína, ele até trabalhava, mas envolvia-se com o tráfico também. Várias vezes eu fui com ele também, eu escondia a droga. Houve uma vez até que o policial nos mandou parar e eu estava com a droga comigo, mas não fui apanhada. Com esse meu atual esposo, né, que era namorado, eu comecei a discutir muito com ele. Nós não conseguíamos conversar, ao ponto de ele sair à noite e só voltar no outro dia. Eu falava várias vezes para o meu namorado, né, na altura, que se ele se quisesse envolver com outra mulher, que não tinha problema, que eu ia junto. Ao ponto que a mulher se sacrifica por um homem, ainda que o homem não mereça, ainda que eu me esteja a colocar lá embaixo, ao ponto que isso chega. E houve uma vez que, devido ao dinheiro não estar a chegar já, dinheiro do tráfico, porque o dinheiro do tráfico vai e vem, muito rápido, ele pensou na ideia de colocar um anúncio no jornal para se prostituir. E na altura eu não aceitava, mas ele começou a insistir e eu aceitei. Eu fui com ele no sítio onde se faz o anúncio, fui juntamente com ele, fez o anúncio, comprou o cartão para poder começar a ter ligações, né, chamadas. Não dá nem para explicar o que de verdade eu senti, foi muito mal. E eu lembro que eu insistia com ele até o último minuto, não faças isso, por favor, não faças. Mas ao mesmo tempo eu deixava à vontade. Ele fazia shows, ele era cantor de funk e dançarino. Eu fui numa casa de prostituição com ele, porque ele ia ter um show, e eu fui junta para lá. Eu não queria estar naquele sítio, mas como ele ia, eu também não queria deixar sozinho. Em relação às minhas roupas, eu também saía de forma a querer chamar a atenção dos outros homens. Cada vez eram roupas mais curtas, a forma de vestir era... Hoje eu vejo que era horrível, né? Hoje eu não me consigo ver ali, quando vejo acho feio, mas naquele momento, quanto mais curto, melhor era para mim. E no fundo eu fazia tudo isto para querer chamar a atenção, porque eu sentia aquele vazio, eu queria preenchê-lo, mas arranjava todas as maneiras para poder preenchê-lo. Então houve uma certa noite que eu estava sozinha, sem saber onde é que ele estava, desesperada já. O fone dele estava desligado, eu só pensava, será que lhe aconteceu alguma coisa? Será que foi preso? O que é que será que aconteceu? Será que ele está com outras mulheres? Porque isso vinha muito na minha mente. Eu liguei a televisão, estava a dar a Record, e eu comecei a assistir o programa. Nisto eu vi um testemunho que era parecido com o meu. E eu pensava, eu vou, não vou, onde é que será que tem essa igreja, o que é que será que eu faço? Mas aquilo ficou dentro de mim, a minha vontade foi naquele instante eu correr para a igreja. Só que eu lembrei-me que o meu esposo tinha dito, o meu namorado na altura tinha dito, que tinha uma igreja em frente à casa, mas eu nunca tinha visto. A igreja era mesmo em frente à minha casa e eu nunca tinha enxergado a igreja. Tão mal que eu estava, nem isso eu enxergava. E eu vi que era a Igreja Universal. Então eu decidi, no dia a seguir, eu falei, não, eu vou. É a última porta que eu vou bater, eu não aguento mais essa situação. Então eu fui, nesse dia eu entrei, eu falei, se eu vir mudança em mim nesse dia, eu vou ficar. se eu não vir, eu vou acabar com a minha vida, porque eu já não estou a aguentar mais. E quando eu entrei na igreja, eu lembro que eu ficava com um pé na entrada, queria ir embora. Um pé na entrada, queria ir embora. Até que eu lembro que desceu uma menina que era da igreja, ela falou comigo e falou, não, tu vais subir. Eu logo ali vi o meu... Mal eu coloquei o meu pé na igreja, eu vi o apoio que eu nunca tinha tido. O apoio que me estava a faltar. E eu subi e logo na primeira reunião eu não conseguia dormir. Eu lembro que eu não conseguia dormir, eu ouvia vultos, eu ouvia vozes. E nessa noite eu consegui dormir. Eu consegui ter calma. Quando meu esposo vinha para cima de mim discutir, eu conseguia ter calma, conseguia manter a calma. Comecei a ver a mudança que eu não via em mim nunca. Comecei a me enxergar de outra forma, a ver que eu tinha valor. Fui me envolvendo cada vez mais. Com o meu envolvimento, com a minha mudança, o meu esposo foi também. Foi tudo muito rápido, um processo muito rápido. O apoio que os obreiros me deram, as obreiras, o pastor, todos os dias que eu ia na igreja, ele sentava ali para me ouvir, a esposa do pastor. O carinho que eles tinham era aquele carinho que me faltava. Então o meu esposo mudou na altura, ele largou as drogas, largou o tráfico. Em questão de uma semana, ele largou tudo. Eu comecei a deixar de ter medos. Eu comecei a deixar de ter ódio, porque eu tinha muito ódio para a pessoa que me tinha... Apesar de eu não conhecer a pessoa que tinha tentado me violar, eu tinha muito ódio. Todos os noticiários que eu via de alguém que tinha feito, eu tinha raiva. Eu falava, essa pessoa tem que morrer. O meu aspecto, a forma de eu me vestir, eu comecei a ver que aquilo não era bom para mim. Que eu tinha que me vestir de outra forma, que eu tinha que me valorizar. Porque se eu queria que os outros me valorizassem, eu tinha que me valorizar também. Eu fui começando a conquistar. Mas eu queria mais. Aquilo para mim não chegava. Eu comecei a ouvir falar do Espírito Santo. Eu e meu esposo, eu lembro que nós orávamos durante a noite, todos os dias, coisa que jamais nós fazíamos juntos. Nós sabíamos que estávamos a viver de forma incorreta. Começámos a fazer tudo correto, apesar de estarmos a viver juntos. Quisemos esperar pelo casamento. Começámos a fazer tudo diferente. E o casamento aconteceu. E houve uma reunião que... uma vigília, que eu ia preparada, eu falei, meu Deus, eu quero sair daqui com o teu espírito. Eu não aceito ir nessa reunião e não te conhecer. Porque eu quero mais de ti. Eu tinha essa necessidade dentro de mim, eu tinha sede, eu queria conhecê-lo de verdade, porque tantas vezes que eu ouvia falar, lá atrás, na adolescência, quando eu era criança, mas o que adianta falar e não conhecê-lo? De nada adianta eu falar que amo a Deus, que Deus existe. Se eu não o conheço, o que é que adianta? É estar a falar de uma pessoa em oculto. Então eu busquei nessa noite, nessa vigília, busquei. E Deus me mostrou ali que todos os meus pecados, todos os meus erros iam ser apagados. E nesse momento a alegria veio, a alegria que eu nunca tinha tido. A paz, a minha vontade foi sair dali a correr, contar para toda a gente que Deus existia, para a família, para os amigos, para quem eu não conhecia. Eu lembro que eu ficava a buscá-lo e o sorriso ficava no rosto, até ficava a doer de tanto rir, porque eu ria e chorava ao mesmo tempo. E tudo por inteiro mudou. Eu comecei a conquistar coisas que jamais imaginei que conquistasse. Eu comecei a conhecer o que era verdadeiramente amar, respeitar. Comecei a confiar, coisa que eu não tinha confiança. Eu comecei a conseguir confiar no meu esposo por inteiro, porque eu sabia que se ele temia a Deus, eu jamais me iria trair. Eu sabia que tudo na nossa vida iria mudar, e assim foi. Eu conquistei a minha empresa, eu não conseguia parar num trabalho. Muitas das vezes passava mal, cheguei a desmaiar em trabalhos, não conseguia parar num trabalho. Eu consegui, o meu esposo, juntamente com o meu esposo, conseguimos a nossa empresa, abrimos a nossa empresa. Além do casamento maravilhoso que eu jamais esperava. Hoje tenho o meu filho também, que era um sonho que eu tinha também muito, de ter um filho. Hoje eu tenho o meu filho. Hoje adquirimos um carro também, que eu jamais imaginei ter. E as conquistas têm vindo dia após dia, eu sei que Deus tem muito mais para nós. Eu tenho muito a agradecer a todos os obreiros da Igreja Universal, a todos os pastores, ao bispo também, que se deixou usar e deixa-se usar até hoje. E a minha vida foi transformada, mas acima de tudo o nosso bem maior é sem dúvida o Espírito Santo, porque sem ele nada mais faz sentido. O Espírito Santo para mim é o meu maior presente, foi o maior presente que Deus me podia ter dado, é o maior tesouro que eu posso ter, não tenho nem palavras. Não imaginava ter uma alegria tão grande que fosse possível, porque eu achava que era momentânea. Existia alegria momentânea, mas hoje eu sei que é eterno e o quanto é importante para mim.
0: Pastor Flávio, falávamos agora há pouco a respeito da preparação do dia 24, que é o domingo do Pentecoste. Desde a concentração que tivemos da família ao pé da cruz, no jardim do fórum aqui no Funchal, foi ensinado aquele óleo com a cruzinha, as pessoas se ungirem para que elas viessem receber o Espírito Santo. Foram 50 dias, está chegando esse dia para que o Espírito Santo, nesse domingo, venha a ser derramado na vida das pessoas. Não vai ser um domingo normal, vai ser um domingo diferente, porque ali, como as águas no deserto do Negueb, elas vêm com toda a força, assim também o Espírito Santo vai ser derramado na vida dessa pessoa com toda a força. E nós estamos a nos preparar para esse dia.
4: Vai ser os 50 dias após a Páscoa, denominado como o dia de Pentecostes, o dia que Deus marcou para derramar o Espírito dele sobre todos aqueles que têm sede dele e vão ser batizados. Nós vamos assistir, nós vamos acompanhar agora o caso da senhora Susana, ela que recebeu um convite através de um programa de rádio, como você que está ouvindo agora a nossa programação. Ela já sofreu desde a infância com violência nos pais, ela vivia perturbações com audição de voz, visão de vultos. Ela até chegou a casar mais tarde, mas nunca foi feliz. E no seu fundo do poço, com a tentativa de suicídio, foi aí que ela ouviu um programa de rádio, recebeu o convite e a sua vida foi transformada. Hoje ela é uma pessoa feliz e ela vai contar a sua história.
0: Vamos agora a esse belíssimo testemunho da senhora Susana, nesta programação, A Hora do Milagre. Já voltamos com todos vocês.
5: Meu problema começou na minha juventude. Comecei a perceber isto muito nova. Situações de ouvir vozes, ver vultos, tinha muitas dores de cabeça constantes. E isso tomava conta de mim o dia todo. Não conseguia dormir, não tinha descanso e isso atrapalhava-me como pessoa.

0: O meu fundo do poço foi a tentativa de suicídio. Tentei o suicídio com medicamentos. Foi uma situação muito difícil, porque eu, na minha idade, como eu era uma jovem, eu vivia sempre triste, só queria estar dentro do meu quarto e não queria sorrir, porque sempre que eu sorria, de manhã à noite chorava. E então eu achava que eu não tinha que sorrir, não tinha que haver alegria dentro de mim. Então eu era uma pessoa muito triste. E então eu vivia sempre dentro do meu quarto, não queria falar com ninguém, não tinha amizades, apenas ia trabalhar e vinha e ficava dentro do quarto. Os meus pais discutiam, muitas vezes isso também não era bom para mim, porque eu não gostava, não aceitava isso, porque era um lar em que não havia paz. O meu pai às vezes me agredia ou agredia a minha mãe, e isso era muito mau e nada ajudava. E foi isso que me levou a tentar o suicídio. A partir daí eu comecei a mexer na rádio, comecei a ouvir a rádio placar, e comecei a perceber que os pastores falavam de problemas sobre a minha situação. E eu não sabia como é que eles sabiam da minha situação, se eu nunca tinha falado com eles.
1: Deus permite que nós passemos por problemas para que nós possamos invocá-lo. Quando nós o fazemos com sinceridade, ele imediatamente se manifesta poderoso em nos atender e com grande, grande, mas grande compaixão, misericórdia, amor para conosco.
0: Então eu queria estar atenta, queria participar das reuniões através da rádio, e isso levava a que o meu pai não aceitasse, porque na altura havia perseguição à igreja e tudo que dava, que a mídia passava, fazia com que os meus pais odiassem a igreja. Entretanto, conheci o meu marido, meu namorado, atual marido, e então acelerei o casamento. Pensei assim, na minha casa não vai, isto não vai acontecer, não é? Eu vou casar e na minha casa vai ser diferente. As coisas não melhoraram em nada. Eu comecei a ter problemas de casamento, começamos a ter muitas discussões, estávamos longe, mas tínhamos saudade, perto, só discussões. Eu decidi que tinha que que assumir a minha fé, e passei a vir e a vir direitinho, sem falhas, sempre quartas, sextas e domingos, e comecei a usar a minha fé, a fazer as correntes, tudo, a tristeza, a dor de cabeça constante, a tentativa de suicídio, o vazio no peito, tudo isso desapareceu com as correntes. O que acontece é que eu ainda me sentia incompleta, e o que faltava era o que mais era falado na igreja, era sobre o Espírito Santo. O Espírito Santo era o que me faltava para me completar. E então eu queria tanto conhecê-lo, e desejei tanto, que não queria falhar em nada. E então eu perguntava ao pastor: como é que eu posso fazer? O que é que eu posso fazer para. Eu quero alcançar o Espírito Santo, eu quero receber o Espírito Santo, eu não quero falhar, eu não posso, porque eu desejo muito isso, só isso me vai completar. E então o pastor colocou uma obreira para me ajudar, em que me ensinava, me exortava, orava por mim, sempre que eu precisava, dizia: não faça assim. Eu reconhecia que eu estava errado e que eu precisava de fazer a coisa certa. E no meio disto tudo, para eu alcançar o Espírito Santo, eu tive que perdoar os meus pais. Eu fiz tudo direitinho até que recebi o Espírito Santo. Aí foi o dia mais maravilhoso da minha vida, porque aí foi o dia em que eu passei a me sentir completa. É o meu amigo, é o meu companheiro, ele é quem cuida de mim. eu não faço, não sei viver a minha vida sem ele, e eu não faço ideia sequer, nem me imagino sem ele. A minha união, o meu casamento é totalmente diferente. O meu marido hoje está comigo, vem comigo e assiste às reuniões. Somos amigos, companheiros. Sou feliz no meu casamento. Sou feliz em todas as áreas da minha vida. Não existe mais tristeza, não existe mais pensamentos suicidas, não existe mais dores de cabeça constantes, não existe vazio, não existe nada. Dentro de mim existe alegria. A Susana com o Espírito Santo é uma Susana alegre, e no passado a Susana sem o Espírito Santo era uma Susana triste. Então, assim, hoje eu posso dizer que o Espírito Santo é vida para mim, é alegria. Uma pessoa não consegue viver sem o Espírito Santo. É uma pessoa, assim, uma morta-viva. Susana do passado era uma morta-viva. Hoje a Susana é um milagre de Jesus.
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3: Aleluia, Jesus. Diga comigo.
4: Eu não preciso ser conhecido por ninguém. A minha glória é fazer com que conheçam.

É muito forte, Pastor Flávio, porque é uma preparação. Todas as pessoas, elas se preparam para uma viagem, elas se preparam para o casamento, elas se preparam para o aniversário, elas se preparam para o noivado, elas se preparam para ir no mercado, elas se preparam para ir numa loja, num shopping. Há uma preparação na vida da pessoa. Se ela não se preparar, então ela está fazendo tudo relaxadamente. Então não vai acontecer nada. Desculpa, talvez é uma palavra pesada, não é que nós estamos falando que a pessoa é relaxada, mas quando fala relaxada, ela fica tranquila, ela espera o outro

0: ao Espírito Santo, que é a maior oferta que ele dá a todos nós, mas não para qualquer pessoa, para aquela pessoa também que se oferece de maneira sincera, não de maneira religiosa, não de maneira superficial. Nós estamos nos preparando nestes 50 dias até o dia de Pentecostes, como o senhor pastor acabou de falar agora, vai ser um dia de casamento, uma entrega vida por vida, a nossa vida por completo, para receber a plenitude do Espírito Santo. E ali vai ser firmado um casamento com Deus. Não vai haver mais depressão, não vai haver mais dúvida, não vai haver mais insegurança, incerteza do futuro, apenas a certeza de que agora Deus cuidará de todas as coisas. O Espírito Santo vai ser derramado em todas as igrejas universal, onde houver aquelas pessoas com sede, elas vão ser batizadas. E você, amigo e amiga, é o nosso convidado a estar conosco.
1: Vamos agora, meu amigo, minha amiga, ouvir testemunho de fé. Pessoas que receberam o Espírito Santo e elas foram totalmente transformadas. Essa é a programação A Hora do Milagre. Na Igreja Universal do Reino de Deus tem o fogo do Espírito Santo. Nós já voltamos já já.
2: Olá, eu sou o Abel. E antes de receber o Espírito Santo, eu lembro-me quando era pequeno, eu como não tinha uma referência masculina em casa, cresci sem pai. Eu não o conheço, só vi uma vez e foi no tribunal. Então, por conta disso, eu nasci revoltado. E eu lembro-me que quando era pequeno eu via os meus amigos com uma família a levar, por exemplo, à escola, os pais levavam-no, e eu sempre pensava porque é que eu não poderia ter um pai. Eu nasci revoltado. E por conta disso, de não ter um pai, uma referência em casa, a minha mãe teve que trabalhar muito e não era uma mãe presente. No entanto, quem me criou na infância foi a minha avó. E por conta disso eu nasci revoltado e era muito introvertido, não falava aquilo que passava dentro de mim. As pessoas olhavam para mim e não viam aquilo que eu vivia dentro de mim. Nasci revoltado e por conta disso fui fazendo barreiras, ficava agressivo. Por conta da minha mãe ir na igreja, ela dizia para mim para eu ir, por exemplo. Eu ia mais pela minha mãe, não ia porque eu queria. Não via uma necessidade ainda de ir. E por conta disso eu fiquei vários anos na igreja sem me converter. Com o passar do tempo, quando eu cresci, aí eu vim viver sozinho para Coimbra. E por conta disso já não tinha a minha mãe a me obrigar a ir na igreja e comecei a me afastar. E afastando eu conheci o mundo das noites, da bebida, das drogas. A minha relação com o meu irmão não era boa. Eu era muito agressivo para ele, eu batia nele. E mesmo com a minha mãe também não era uma boa relação. Nós tínhamos uma relação, não era bem mãe e filha, era mais de uns desconhecidos. Nós tratávamos-nos como se não nos conhecêssemos. Eu agredia o meu irmão por qualquer coisinha. Eu já com a bebida chegava à casa muito tarde das noites. Eu descontava em cima do meu irmão, ele também às vezes falava demasiado, aí já era motivo de briga. Eu lembro-me que, por exemplo, houve um momento em que estávamos na sala, eu jogava PlayStation, e que ele ganhou em mim. Ele ganhou-me e eu lembro-me que parti para cima dele. E a minha mãe estava na cozinha a fazer o almoço. Para uma mãe ver dois filhos a brigar, mas a bater a sério, eu lembro-me que ela teve que nos separar, porque senão eu batia mesmo sério nele. O meu irmão fartou-se. Ele disse para mim, olha, não só eu como a minha mãe, temos a começar ou tu mudas ou temos que tomar medidas mais drásticas. Eu encontrei o Força Jovem e foi onde eu vi uma referência. Vi lá pessoas capazes de me ajudar. É a minha segunda família, costumo falar assim, que é a minha segunda família. Porque foi onde não me julgaram como eu era, mesmo sendo agressivo, mesmo não sabendo falar, mesmo com os meus defeitos, eles não me criticaram e sim ajudaram. Comecei a participar das reuniões da igreja, comecei a entender que sem o Espírito Santo eu não conseguiria mudar. Com o passar do tempo foram-me falando do Espírito Santo. Foi algo que eu vi a minha oportunidade de mudar totalmente o meu caráter, a minha pessoa, e foi algo que surgiu dentro de mim uma vontade de receber. E passado um mês, mais ou menos, umas semanas, Eu lembro-me que recebi o Espírito

0: Santo. E o Espírito Santo entrou dentro de mim, em que eu vi a mudança de caráter, não com o dia para a noite, como é óbvio, mas com o passar do tempo, fui-me moldando ao Espírito Santo. O Espírito Santo foi-me moldando ao ponto de mudar totalmente. Eu hoje não sou agressivo. Eu com o meu irmão tenho uma relação boa, já não andamos às brigas, já não bate nele. A minha mãe tem uma ótima relação com ela, não vivo de briga, discussão. Com a minha própria família já é diferente a maneira de agir com eles. Ou seja, tudo mudou por conta de uma oportunidade que eu recebi e que agradeço imenso à Igreja Universal por ter-me dado essa chance. Não me ter julgado. Hoje sim eu posso dizer que sou feliz. Hoje sim eu vejo uma mudança na minha vida.
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3: Olá, eu sou a Inês e antes de eu receber o Espírito Santo, os meus traumas começaram desde a minha infância, quando a minha avó materna, ela faleceu e eu fui uma gravidez que não foi planeada e, consequentemente, eu comecei a ter um trauma, uma mágoa, começando guardando ressentimentos pela minha mãe. E ao longo do tempo, quando eu era pequena, eu tive vários problemas de saúde, um problema que se alastrou até a minha adolescência e que desde a minha infância eu fui muito gozada pelos meus colegas na escola, e tudo isso fez com que eu me fechasse, com que eu fosse muito na minha e que não me ligasse a certas pessoas, não convivesse com as outras pessoas. Depois teve situações também que, mais na adolescência, em que o meu relacionamento com a minha mãe era tão mau que teve uma vez que eu me lembro que, por uma coisa mínima, ela chegou a apertar o meu pescoço. E só depois é que ela entendeu que tinha feito aquilo. Então eu vinha esse tempo todo guardando cada vez mais ódio. Eu um dia também cheguei a dizer para minha mãe que eu odiava. E como eu não tinha esse carinho, essa confiança dentro de casa, eu procurei lá fora, em casa das minhas amizades. Então eu começou mais na minha parte, quando eu já tinha 15 anos, que aí eu já conheci mais a bebida. Eu comecei a beber, eu experimentei o cigarro e tive vários relacionamentos. Todos eles saíram frustrados, mas ao longo desse período eu me refugiava nessas amizades, ao ponto de eu depender delas para tomar. Às vezes eu queria tomar uma atitude, mas se essa amizade ela não queria, então eu me retraía para agradar a ela. Eu era meio que levada pelas outras pessoas, não tomava atitude, não tomava posição. Então, até eu já conhecia a igreja quando desde criança, só que nesse período em que os meus pais se afastaram, eu ainda era muito pequena. Então eu conheci tudo isso. Foi então que eu regressei e comecei a frequentar a igreja, mas era a domingueira, então eu só vinha todos os domingos. Só que eu não me entregava de facto, eu não vivia. Eu fisicamente eu estava ali para agradar aos meus familiares, mas eu não me entreguei totalmente. Eu vinha e saía do mesmo jeito. Então, como é que eu poderia mudar a minha vida se eu realmente não vivia aquilo, se eu realmente não apetecia? Foi então que eu atitude. Eu realmente acho que no fundo do poço foi então que eu, derivado a um relacionamento que eu tive, eu estava tão obsessiva por aquele relacionamento, por aquele rapaz, tão entregue àqueles sentimentos que eu fiz coisas que nunca imaginava que um dia pudesse vir a fazer. A partir desse momento que eu quis mesmo mudar, que eu quis mesmo mudar a minha vida, o que eu era. Foi aí que eu comecei a frequentar a Força Jovem. Teve um jovem que me chamou e me convidou para a Força Jovem. E a partir da Força Jovem eu comecei a vencer esses limites. Eu comecei a vencer a timidez aos poucos e, consequentemente, a palavra que era lá dada, muitas das vezes, era aquilo que eu precisava de ouvir. E era aquilo que eu me identificava naquela situação. Depois do Força Jovem, comecei a frequentar as reuniões durante a semana, quarta, sexta, até que eu me libertei. Batizei-me nas águas. Foi então que veio a Fogueira Santa, a campanha da Fogueira Santa. Eu nunca tinha participado. Priorizei o Espírito Santo. Quando eu entendi que, quando eu tivesse o Espírito Santo, tudo iria mudar, então foi aí que eu me lancei. E eu fiz pelo Espírito Santo. Eu me desapeguei de tudo. Eu lembro que não foi só material, mas também foi espiritual. Eu lembro que eu fiz um propósito de orar todos os dias de madrugada. Lembro que também fiz jejum. E eu me conectei somente a Deus. Eu conectei na Bíblia, eu conectei nas coisas de Deus, naquilo que me iria fazer levar até esse encontro. Depois dessa campanha, eu recebi o Espírito Santo. E o que eu tenho para falar do Espírito Santo? O Espírito Santo é aquele guia, é aquele que tu podes estar a passar um inferno, tu podes estar a passar lutas, tu podes estar a passar tribulações, mas o Espírito Santo é aquele que te vai dar força para tu continuares e seguires na fé firme. Então eu lembro que naquele dia eu recebi uma paz diferente daquela que eu tinha em momentos. Recebi uma alegria também dentro. Eu lembro que a partir daquele momento eu recebi um amor ao próximo. Esse amor ao próximo que me fez na hora ter esse amor pela minha mãe, pela minha família. A partir daí eu comecei a ter um ótimo relacionamento com a minha mãe. Eu fiz a minha mãe aquela minha melhor amiga. A melhor amiga que eu nunca tive. Então hoje nós somos amigas, hoje nós convivemos, hoje eu não tenho qualquer sentimento mau em relação à minha mãe, hoje eu amo a minha mãe, hoje eu gosto da minha mãe. Também a minha família toda, né? Nós temos um bom relacionamento, já não temos aquelas brigas, já não temos aquelas discussões. Eu posso dizer que na minha casa tem aquela paz.
4: Pastor Flávio, quarta-feira nós buscamos o Espírito Santo, enquanto não vem o dia 24, que vai ser derramado o Espírito Santo. Mas nesta quarta-feira também nós vamos ensinar as pessoas a se preparar para esse grande dia. E o senhor vai estar lá em Machico?
5: Eu estarei lá em Machico, no centro da cidade, nessa preparação, e já têm sido pessoas batizadas antes mesmo do Pentecostes. Por isso, se você quiser vir se entregar, você vai chegar em frente ao altar, você vai derramar sua vida ali como uma oferta para Deus, e o Espírito Santo já vai vir sobre você. Nós estaremos ali na rua Doutor João Abel de Freitas, número 35, às 7h30 da manhã, às 10, às 15h e às 19h30. Vai ser um dia muito abençoado.
4: E nós estaremos ali na rua Dom Carlos I, número 11, no centro do Funchal, às 8 da manhã, às 10 da manhã, 15h, 19h30, buscando ali a presença do Espírito Santo, do Altíssimo. Pessoas estão recebendo a dádiva maior, que é a certeza, o selo do Espírito de Deus. Vai ser uma benção, até chegar o dia 24. Meu amigo, minha amiga, e se você quiser mais informações, você pode ligar para o Amigo 24 Horas, 218-368-008, 218-368-008. Da nossa parte é tudo, um forte abraço e até a próxima programação.

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1: Olá, amigos, que Deus abençoe a sua vida, que Deus abençoe a sua casa, a sua família. Hoje é quarta-feira e hoje acontecerá algo grandioso para que a sua fé venha a ser avivada. Eu deixo à sua disposição o SOS Espiritual, 218-368-008. Pastor Tiago, muito bom dia.
2: Bom dia, Pastor Vitor. Bom dia a todos os nossos ouvintes.
1: Olha, ofereça a todos uma linda faixa musical. Em seguida, eu retorno com todos.